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0: Vamos ver se toca agora.
1: Por favor, respeite o coco, que tem mais 3 horas.
0: Oxi, eu vou acabar com esse coco agora. Não tô aguentando não. São 10 de ontem de noite, já são 7 horas da manhã. Vocês não param de dançar coco. Vou acabar que eu não aguento mais isso não. Vocês não se cansam não, é? Vou pra casa. Acabou. Acabou, tchau. Até amanhã.
2: Bora, hoje vai acabar o forró agora. Bora, não.
0: Oxi, o que é que vocês querem? Eu canto de novo.
1: Não,
0: de novo. Não, já tô cansado. Vou cantar mais uma. Peraí, pra acabar com essa confusão, eu vou cantar mais uma. Vamos lá. Vamos começar outra música. Vamos lá.
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4: 7 horas em ponto na capital do forró.
5: Hora certa. 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

0: Olá, uma ótima manhã para você. São 7h02 e está no ar o Jornal Vanguarda comigo, Wagner Gil, com o DJ Júlio César e com você, ouvinte da Caruaru FM, na manhã desta segunda-feira, 27 de julho de 2026. Eu já vou saudando você que nos acompanha no Instagram da Caruaru FM, você que está no canal do YouTube da Caruaru FM. Valeu demais a audiência. Eu lembro, tem também a opção de ouvir a reprise a partir do meio-dia, sintonizando 104.9. Jornal Vanguarda, o jornal de Caruaru. E vamos aos principais destaques do Vanguarda de hoje. Em nova rodada pesquisa Datafolha, Lula lidera com 48 e Flávio tem 43. Internacional, Estados Unidos ameaçam reagir à regulação das Big Techs no Brasil. Entra em vigor lei que autoriza spray de pimenta para mulheres. Campeonato Brasileiro, Atlético surpreende Palmeiras e Corinthians e Flamengo empatam. Essas e outras agora no Jornal Vanguarda desta segunda-feira.
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0: Gente, aquela chuvazada vai dar um tempinho, tá? Mas o frio permanece. A mínima foi de 19 graus. A mínima foi de 18, no momento 19 graus e a máxima de 26 graus. O dia hoje vai permanecer parcialmente nublado, sem possibilidades de chuva, mas aquele friozinho permanece. Mínima de 18, máxima de

0: 26, nublado durante boa parte do dia.
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0: Olha, convenções partidárias seguem até o dia 5 de agosto, Norberto Notari.
1: Começou o período de convenções partidárias para as eleições de 2026. Desde o último dia 20, partidos e federações podem reunir seus filiados para escolher oficialmente os candidatos e definir alianças. O prazo termina no dia 5 de agosto. As convenções são uma etapa importante, porque é nesse momento que o partido transforma uma pré-candidatura em uma escolha oficial da legenda. O advogado especialista em direito eleitoral Rafael Morgenthau lembra que essa etapa é o principal filtro do pleito.
2: Porque nós temos, segundo a nossa Constituição, um monopólio da indicação das candidaturas pelos partidos políticos. Qualquer cidadão, qualquer cidadã que pretenda disputar uma eleição e ser investido num mandato eletivo, deve necessariamente estar filiado a um partido político e deve convencer os seus colegas filiados, os dirigentes dos partidos, cada partido com as suas próprias regras de escolha, com seus estatutos, mas deve convencer os chamados convencionais, né, no período das convenções, a endossar a sua candidatura.
1: Depois ainda tem outro passo. O candidato precisa ter o registro apresentado à Justiça Eleitoral. Os partidos, então, têm até o dia 15 de agosto para registrar as candidaturas. E a partir do dia 16, começa oficialmente a propaganda eleitoral nas ruas e na internet. O advogado Rafael Morgenthau reforça que os candidatos ainda não podem pedir voto.
2: Não são atos públicos propriamente, eles são atos interna corporis. Inclusive, não é possível fazer propaganda eleitoral em cima deles, né? É, claro que existe toda uma cobertura midiática, nós estamos falando a respeito disso, mas não é possível, por exemplo, abrir uma live numa convenção e fazer pedido explícito de voto. Aliás, possível é, a questão é que haverá consequências, né? Possivelmente isso pode ser tratado como uma propaganda extemporânea. Então nós estamos numa fase de filtragem e de discussão interna dos partidos, que são, na verdade, o veículo, né, principal entre a cidadania e o poder político.
1: Na disputa pela presidência, as primeiras convenções já movimentaram o calendário. Missão foi o primeiro, no último dia 20, com Renan Santos. No sábado, o PL oficializou Flávio Bolsonaro. Neste domingo, o PSD confirmou Ronaldo Caiado e Unidade Popular garantiu Samara Martins. Nesta segunda, o Novo deve oficializar Romeu Zema. Estão previstas as convenções de Hertz Dias, do PSTU, no dia 31 de julho, Edmilson Costa, do PCB, e Rui Costa Pimenta, do PCO, no dia 1º de agosto, e Luiz Inácio Lula da Silva, do PT, no dia 2 de agosto. No dia seguinte, o Avante deve confirmar a candidatura do escritor Augusto Cury. Agência Rádio Web, produção e reportagem, Norberto Notari.
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0: Olha, nesse final de semana sai uma pesquisa Datafolha. Lula lidera em todos os cenários e no segundo turno, eventual segundo turno, tem 48 contra 43 de Fábio. A matéria é de Cassie Balog.
4: Nova pesquisa Datafolha sobre a disputa pela presidência da República mostra o presidente Luiz Inácio Lula da Silva, do PT, à frente do senador Flávio Bolsonaro, do PL. No cenário de segundo turno, Lula aparece com 48% das intenções de voto contra 43% de Flávio. Os números são considerados estáveis em relação ao levantamento anterior. No primeiro turno, o presidente registra 40% das intenções de voto, enquanto Flávio Bolsonaro tem 32%. Os demais pré-candidatos aparecem bem atrás. Ronaldo Caiado soma 4%, Romeu Zema e Renan Santos, 3% cada, Augusto Cury, 2%, Samara Martins, Cabo Daciolo e Rui Costa Pimenta têm 1% das intenções de voto cada. Segundo o Datafolha, Lula também venceria outros adversários testados em simulações de segundo turno, como Caiado e Zema. A pesquisa aponta ainda que a rejeição aos dois principais nomes segue elevada e praticamente empatada. 48% dos eleitores dizem que não votariam de jeito nenhum em Flávio Bolsonaro, enquanto 46% afirmam o mesmo em relação a Lula. O Instituto ouviu 2.004 eleitores em 139 municípios entre os dias 22 e 23 de julho. A margem de erro é de 2 pontos percentuais para mais ou para menos. Agência Rádio Web, produção e reportagem, Cassie Balog.
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0: Olha, trégua eleitoral. Michele diz que perdoa Flávio naquele, né, drama mexicano, né, a gente poderia chamar. Isso veio através de vídeo. Foi uma coisa bem bacana, bem eleitoral também, bem oportunista, né? A matéria com Breno Zonta.
5: Depois de mais de 7 meses sem se falarem, Flávio e Michele Bolsonaro pediram trégua. Na última quinta-feira, a ex-primeira-dama publicou o vídeo nas redes sociais, aceitando o pedido de desculpas do senador publicado no mesmo dia, e o convidou para conversar e ajustar os detalhes da reconciliação.
6: O nosso propósito pelo bem do povo sempre foi maior do que desentendimentos. Por isso, aceito o seu pedido. Eu te desculpo. Vamos sentar, vamos conversar, ajustar os detalhes e juntos vamos reunir um grande exército de pessoas de bem para resgatarmos o nosso Brasil.
5: O desentendimento entre a esposa e o filho mais velho de Jair Bolsonaro se agravou cerca de um mês atrás, quando, em outro vídeo, Michele acusou Flávio de tê-la desrespeitado, maltratado e humilhado, o que levou Michele a deixar a presidência da ala feminina do PL. O principal motivo para o conflito foi o apoio de Flávio a uma aliança do partido com Ciro Gomes, do PSDB, na eleição para governador do Ceará. Ciro tem um histórico de ataques e ofensas a Jair Bolsonaro, mas Flávio, pré-candidato à presidência, mira os votos que o ex-governador pode lhe dar no estado. Quarta passada, o PL confirmou o apoio a Ciro. No dia seguinte, Flávio pediu a Michele que as diferenças ficassem de lado.
7: Ninguém é perfeito, eu não sou perfeito e, mais uma vez, peço desculpas por alguns momentos que causaram desconforto. Como somos pessoas públicas, isso acaba sendo explorado pelos nossos opositores. Nunca foi minha intenção desrespeitar ninguém, ainda mais a esposa do meu pai.
5: O pedido de desculpas vem a público 2 dias antes da Convenção Nacional do PL, que deve oficializar Flávio como pré-candidato à presidência em um momento conturbado. Ainda sem vice e caindo em algumas pesquisas, sua candidatura encontra hesitação até de aliados, como Republicanos e a Federação União PP, após desentendimento com os líderes Ciro Nogueira e Antônio Rueda. A fala do senador atacando as urnas eletrônicas, com acusações já desmentidas pelo Tribunal Superior Eleitoral, também levou aliados a alertá-lo sobre a possibilidade de perder votos dos chamados eleitores independentes. Além disso, na última quarta-feira, foi divulgado que o escritório de advocacia de Flávio emitiu notas fiscais para uma empresa que recebeu repasses do Banco Master. Agência Rádio Web, produção e reportagem, Breno Zonta.
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0: Olha, e o ato que oficializou a candidatura de Flávio pelo PL à presidência da República aconteceu no último sábado, com a presença do presidente da Argentina, Javier Milei, que fez duras críticas ao ex-presidente do TSE, ministro do STF, Alexandre de Moraes. E essas críticas dele foram críticas com palavras de baixo calão, e o Brasil reagiu a essas críticas com o governo brasileiro chamando o embaixador do Brasil na Argentina. É o que a gente vai tratar agora na matéria de Joyce Santos.
8: O governo brasileiro convocou o embaixador do Brasil na Argentina, Júlio Bittelli, para consultas em Brasília em um gesto diplomático de forte protesto após o presidente argentino Javier Milei fazer ataques ao presidente Luiz Inácio Lula da Silva e ao ministro do STF, Alexandre de Moraes, durante a Convenção Nacional do PL, que oficializou a candidatura do senador Flávio Bolsonaro à presidência da República no último sábado em São Paulo. No discurso, Milei chamou Lula de, abre aspas, presidiário e Moraes de, abre aspas, lixo careca. A decisão foi tomada pelo presidente Lula em conjunto com o chanceler Mauro Vieira. Bittelli deve se reunir com o ministro das Relações Exteriores na próxima segunda-feira para discutir a resposta diplomática brasileira. A convocação de um embaixador para consultas é uma das medidas mais duras nas relações entre dois países antes de um eventual rompimento diplomático e evidencia o agravamento das tensões entre Brasil e Argentina. Agência Rádio Web, produção e reportagem, Joyce Santos.
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0: Olha, se liga aí na audiência. A gente tá começando a semana, começando o programa, vai pro intervalo, mas a audiência já é gigantesca. Um abraço para Ricardo Domício, Jonathan Leixo, Dr. André Tenório, Com a gente também Ramiro Espíndola, Gilmar Manolo e o doutor Marcelo Souto Maior, ouvinte aí diário. Valeu demais aí, um abraço, intervalo é rapidinho, é o famoso Vaptivo.
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0: Na capital do Agreste, terra de Azulão, o rei do forró, 7:19.
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0: Olha, e a nova tarifa dos Estados Unidos ao Brasil aumenta as chances de reciprocidade. Você vai entender na matéria de William Sopa.
20: Entrou em vigor nesta sexta-feira uma nova taxa cobrada pelos Estados Unidos, dessa vez de 12,5% sobre alguns produtos exportados pelo Brasil. A tarifa foi anunciada na última quinta e a justificativa surpreendeu o governo federal. Os Estados Unidos concluíram que o Brasil adota práticas comerciais desleais ao não fiscalizar adequadamente a importação de mercadorias produzidas por trabalho forçado. Priscila Caniparo, pós-doutora em Direito Internacional, professora da UFPR e da Washington and Lincoln University, explica que a justificativa em si tem precedentes históricos.
21: O vínculo entre o comércio internacional e o combate ao trabalho forçado não é a criação do Trump. Excepcionalmente, ele usou de uma forma muito amplificada. Os Estados Unidos proíbem, desde 1930, a entrada de mercadorias que possam ter sido produzidas com trabalho forçado. E, obviamente, esse é um ponto central nessa guerra com a China. Então, existe uma presunção de que determinados produtos chineses, enfim, são contaminados por trabalho forçado e, basicamente, ele se utilizou como se fosse uma tarifa universal, transferindo, basicamente, ao importador o ônus de provar que não teve trabalho forçado.
20: Fontes na diplomacia brasileira disseram ao portal de notícias G1 que não teria havido intenção real do governo Donald Trump em entender o que o Brasil tem feito para coibir essas práticas e lembraram que o país é referência na Organização Internacional do Trabalho nesse assunto. Priscila Caniparo cita que há contradições no próprio relatório emitido pelo governo dos Estados Unidos.
21: O fundamento central seria que o Brasil não possui uma proibição legal geral e expressa que impeça a importação de qualquer mercadoria produzida com trabalho forçado no exterior, só que esse mesmo relatório dos Estados Unidos reconhece que o Brasil também invoca compromissos previstos em acordos de investimento e de livre comércio. O próprio Ministério Público do Trabalho aqui fez um levantamento de dados muito técnico para apresentar para os Estados Unidos e, de fato, o que a gente observou é que o Brasil tem feito medidas muito robustas para combater o trabalho análogo escravo. E mais do que isso, eu acho que é mais importante ainda destacar que aqueles setores em que há uma investigação concreta, que há condenação, que corroboram com a ideia de que talvez o Brasil tenha práticas análogas à escravidão, são setores ligados à agropecuária e ao agronegócio. E esses foram excluídos da tarifa de 12,5%.
20: Segundo a Câmara Americana de Comércio no Brasil, a nova sobretaxação deve alcançar cerca de 3 mil produtos brasileiros, que geram anualmente mais de 12 bilhões de dólares em exportações aos Estados Unidos. Milhares de itens, porém, ficaram isentos das cobranças, como petróleo, café e carne bovina, que impactariam negativamente na inflação estadunidense e automaticamente na popularidade da gestão Trump. O governo brasileiro rechaça a justificativa dos Estados Unidos e tem passado a mensagem de que pode iniciar os trâmites para acionar a Lei de Reciprocidade, aprovada pelo Congresso Nacional. Agência Rádio Web. Produção e reportagem, William Sopa. Com colaboração de Breno Zonta.
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0: Olha, Estados Unidos ameaçam reagir à regulação das Big Techs no Brasil. Você vai entender na matéria de Alan Barbosa.
23: Congressistas republicanos dos Estados Unidos enviaram carta ao presidente Donald Trump pedindo sanções comerciais ao Brasil caso o Congresso brasileiro aprove um projeto de lei que cria regras de fiscalização da concorrência de grandes empresas de tecnologia, as chamadas Big Techs. O argumento estadunidense é que a norma vai onerar plataformas digitais dos Estados Unidos com um novo regime regulatório. A Coalizão Direitos na Rede é uma das entidades brasileiras que defendem a regulação na expectativa da diminuição do monopólio no setor. Para o coordenador do Programa de Ecossistemas de Tecnologia da Informação e Comunicação da Artigo 19, André Bozzelli, a abertura para a concorrência também possibilita o desenvolvimento tecnológico do país.
24: A ideia é essa, mas não necessariamente só com essa perspectiva de fomentar a indústria nacional. É claro que isso é positivo, mas a ideia é abrir a concorrência, né? Fazer com que mercados hoje muito concentrados deixem de ser. Fazer com que agentes econômicos que queiram entrar nesse mercado e não conseguem porque os demais agentes adotam certas práticas, isso faria então com que essa possibilidade passasse a existir, né? Espaço, portanto, sim, para o desenvolvimento de tecnologia nacional, mas não somente.
23: As três principais Big Techs dos Estados Unidos são a Apple, a Microsoft e o Google. O projeto cria a Superintendência de Mercados Digitais na estrutura do Conselho Administrativo de Defesa Econômica, o CAD, com a função de monitorar o mercado digital e impor obrigações preventivas contra abusos ou danos evidentes da concorrência. De acordo com Bozelli, apesar de a proposta não regular o conteúdo das plataformas, a concorrência pode contribuir indiretamente para isso.
24: O modelo de negócio dessas grandes empresas interfere no tipo de conteúdo que elas incentivam produzir e que elas disseminam, né? Então, eu estou falando basicamente, né, dessas métricas de engajamento e assim por diante, né? Então, várias pesquisas já demonstram, e isso não é novo, que conteúdos, né, mais virais, né, conteúdos que engajam pelas emoções, pelos sentimentos, têm maior chance de êxito. E, infelizmente, esses conteúdos costumam ser desinformação, discurso de ódio e assim por diante.
23: O projeto de lei 4.675 de 2025 tramita em regime de urgência na Câmara, aguardando o presidente da Casa, deputado Hugo Mota, colocar em votação. Agência Rádio Web de Brasília, Alan Barbosa.
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0: Olha, indústria e governo debate medidas emergenciais contra tarifaço. Valquíria Rios.
1: Todos os Estados Unidos anunciarem uma nova tarifa sobre produtos importados de cerca de 60 parceiros comerciais, incluindo o Brasil. O presidente da Confederação Nacional da Indústria, Ricardo Alban, se reuniu com o ministro do Desenvolvimento, Indústria, Comércio e Serviços, Márcio Elias Rosa. Para reverter o tarifaço, o setor produtivo insiste na continuidade das negociações.
2: Saímos daqui muito satisfeitos com a afirmação categórica do ministro de que o Brasil vai continuar negociando. Essa é a opção número um que existe nesse momento, continuar negociando.
1: Na reunião, Alban e o ministro do MDIC debaterão medidas de longo prazo e emergenciais para aliviar os impactos das empresas prejudicadas pelas novas tarifas dos Estados Unidos. A proposta da CNI inclui a criação de uma nova missão do programa Nova Indústria Brasil, o NIB.
2: Uma sétima missão voltada para a internacionalização das nossas cadeias produtivas, de forma que a gente possa ter um projeto contínuo e sempre atualizado de apoio à internacionalização das nossas indústrias no Brasil. Já foi determinado que vai ser constituído esse grupo de trabalho e, de sua parte, o MDIC vai agregar todos os atores públicos que podem fazer parte de um projeto, assim como temos o Brasil Mais Produtivo para a política industrial. Nós vamos ter a ideia de um Brasil mais exportador, com um programa alternativo.
1: A iniciativa está sendo desenvolvida em parceria com o governo, as 27 federações estaduais de indústria, associações setoriais e sindicatos industriais. A nova tarifa de 12,5%, que deve atingir cerca de 4 mil produtos brasileiros, se soma à anterior de 25%. Os Estados Unidos alegam falha no combate ao trabalho forçado. A CNI informou que ainda avalia os impactos da medida. A entidade adiantou que a sobretaxa compromete a competitividade do Brasil, principalmente dos itens manufaturados. Agência Rádio Web, produção e reportagem, Valquíria Rios.
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0: Olha, gente, outra matéria importante aí. Entra em vigor a lei que... Polícia francesa segue com buscas a brasileira desaparecida.
4: A polícia da França segue procurando a engenheira Gabriele da Silva Monteiro, de 33 anos. Natural de Brasília, ela sumiu na cidade de Lyon na última quinta-feira, onde vive desde 2017. Gabriele é formada pela Universidade Federal do Ceará e é casada com o francês Florian Poutot. Segundo familiares da brasileira, o último contato dela com o esposo aconteceu por volta das 3 horas da tarde da última quinta-feira, quando ela visualizou uma mensagem do marido no WhatsApp. Analisando o celular, a família identificou que o último registro de utilização do aparelho dela foi às 4 horas e 19 minutos daquele dia. Todos os pertences de Gabriele permaneciam em sua casa, incluindo documentos como passaporte e identidade francesa, além de cartões de banco e de crédito. No dia do desaparecimento, Gabriele se preparava para uma viagem até a cidade de Rouen. As imagens das câmeras de segurança ainda não foram analisadas. Os familiares acreditam que ela estava vestindo uma bermuda de ginástica colorida, geométrica, nas cores azul, vermelho, verde e rosa, e um tênis branco com um lateral de oncinha. Gabriele tem 1,74m de altura, porte físico atlético, cabelos cacheados pretos até os ombros, olhos castanhos escuros, marca de nascença nas costas. O contato para informações é o 33 783 39 48 33. Repetindo, 33, que é o código internacional, 783-39-3843. O número recebe mensagens via WhatsApp e SMS. Grupo Rádio Web, 25 anos. Áudio que amplifica conexões. Produção e reportagem, Eduardo Amaral.
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0: Nossa, olha, gente, já entrou em vigor lei que autoriza mulheres a usar pimenta, spray de pimenta, para se defender de assediadores, de bandidos, de agressões, né? Matéria com Cassi Balog. Será que isso não pode aumentar o índice de violência também? Matéria vem com Cassi Balog.
5: A lei que autoriza em todo o país a comercialização, aquisição e posse de spray de pimenta para mulheres maiores de 18 anos como medida de defesa pessoal. A norma foi sancionada pelo presidente Lula e publicada no Diário Oficial da União nesta sexta-feira. O texto determina que o produto poderá ser usado de forma moderada para repelir uma agressão injusta, atual ou iminente, e que o uso deve ser interrompido assim que a ameaça for neutralizada. A delegada de polícia e professora de direito penal, Raquel Galinatti, avalia que a medida representa um avanço, mas ressalta que ela não substitui as políticas públicas de combate à violência contra a mulher.
6: Deve haver necessariamente uma política ampla de prevenção à violência. E é muito importante que a gente deixe bem claro, não se trata de uma solução no combate à criminalidade, nem uma solução da violência contra a mulher, mas uma ferramenta de defesa pessoal capaz de criar uma janela de reação, um tempo para reação.
5: Para adquirir o dispositivo, a mulher deverá ter mais de 18 anos e apresentar documento oficial com foto, além de comprovante de residência e autodeclaração de que não possui condenação por crime doloso cometido com violência ou grave ameaça. A lei também determina que o spray seja de uso individual, tenha capacidade máxima de 50 ml e que as especificações técnicas sejam regulamentadas pela Anvisa. Apesar da autorização, Galinatti alerta que o spray tem limitações e deve ser encarado apenas como um recurso para permitir que a vítima consiga fugir.
6: Por exemplo, a distância. Necessariamente ele deve ser usado de 1 a 3 metros. Se tiver o vento contrário, um ambiente fechado, essa distância não observada de 1 a 3 metros, uma falha no equipamento, uma falta de preparo comprometem a eficácia. Então o uso exige estratégia, não é um instrumento de confronto ou contenção.
5: A nova lei cria ainda o Programa Nacional de Capacitação em Defesa Pessoal e uso de instrumentos de menor potencial ofensivo para mulheres, que prevê campanhas educativas e orientação sobre os limites legais da legítima defesa e o uso correto do equipamento. Mas a delegada defende que o spray de pimenta não substitui o dever do Estado de proteger as vítimas e responsabilizar os agressores. Rede por Elas. Informar é proteger. Denunciar é salvar. Uma campanha do Grupo Rádio Web. Produção e reportagem, Cassi Balog.
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0: A lei de cotas completa 35 anos, mas longe, muito longe da realidade de todos nós brasileiros. Mas também há muito que se comemorar. Matéria de Aline Costa.
7: Há 35 anos, o Brasil criou uma lei para ampliar a presença de pessoas com deficiência no mercado de trabalho. A chamada Lei de Cotas obriga empresas com 100 ou mais funcionários a reservar de 2 a 5% dos postos para pessoas com deficiência e beneficiários reabilitados. Mas os números mostram que ainda existe uma grande distância entre a lei e a realidade. O Brasil tem cerca de 18 milhões e 600 mil pessoas com deficiência. A taxa de ocupação desse grupo é de pouco mais de 26%. Entre pessoas sem deficiência, essa taxa passa de 60%. Dos trabalhadores com deficiência ocupados, 55% estão na informalidade. Os dados são de 2025, da Relação Anual de Informações Sociais do Ministério do Trabalho e Emprego, MTE. A lei de cotas ajudou a mudar esse cenário, mas os desafios ainda são imensos para que as políticas de inclusão realmente saiam do papel, como explica a antropóloga Valéria Aidós.
8: Uma das coisas que a gente primeiro nota é que tem uma resistência muito grande a considerar o valor da equidade como um valor de fato, como algo positivo. Porque a gente tem várias políticas dedicadas às pessoas com deficiência, mas se a gente não constrói uma cultura de acessibilidade, uma cultura de inclusão, se a gente não discute como que valores dessa nossa sociedade capitalista, neoliberal, são tão fortes e tão pesados, que estão por trás dessas atitudes e políticas de inclusão, a gente não consegue de fato entender por que que não dá certo na prática.
7: Os dados do MTE indicam que o cumprimento da lei de cotas chegou a 53% em 2025. Ou seja, o país ainda está longe de preencher todas as vagas previstas pela legislação. Para Valéria, é preciso garantir acessibilidade, combatendo o preconceito e oferecendo condições para que o profissional permaneça e cresça na carreira.
8: O valor da meritocracia, por exemplo, que tem por trás que todos nascemos iguais, temos direitos iguais, e que então a gente tem que competir com as mesmas condições de trabalho, as mesmas oportunidades, é um valor que exclui as diferenças. Então a gente tem que trabalhar, e é difícil por isso, porque a nossa sociedade valoriza a competição, a meritocracia, a igualdade ao invés da equidade, a equidade que seria a igualdade respeitando as diferenças, levando em consideração as diferenças. A gente não tem esses valores solidificados e eles acabam, então, tendo efeitos na prática no momento de implantação dessas políticas.
7: Valéria complementa ainda que o Estado precisa intervir com mais força para implementar na prática as suas leis.
8: O preconceito com as pessoas com deficiência também é estrutural. Está lá no nosso currículo do colégio, está nas estratégias de gestão, está nas políticas de gestão do Estado, das empresas, enfim. A gente não nota muito, mas a nossa própria concepção também de um Estado mínimo, que o Estado não deve, entre aspas, nessa ideologia, se responsabilizar por essas diferenças, ou seja, o valor dos indivíduos sendo colocado acima do valor do coletivo, ele também acaba influenciando a não implementação de políticas de cotas, de políticas afirmativas.
7: Após 35 anos, a lei de cotas continua sendo essencial para ampliar oportunidades. O desafio agora é avançar da contratação para a verdadeira inclusão, garantindo não apenas o acesso ao emprego, mas também acessibilidade, respeito e oportunidades reais de desenvolvimento profissional. Grupo Rádio Web 25 anos, áudio que amplifica conexões. Produção e reportagem, Aline Costa.
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0: Para medalhistas da Olimpíada de Matemática farão intercâmbio na China, Denise Coelho.
11: Alunos medalhistas de ouro na 20ª edição da Olimpíada Brasileira de Matemática das escolas públicas do ano passado vão poder fazer intercâmbio na China. A organização da OBMEP informou que existem 20 vagas disponíveis para esses alunos. O programa vai ocorrer de 30 de novembro a 30 de dezembro deste ano, na província de Zhejiang. Lá, os participantes vão ter atividades acadêmicas, científicas e culturais com intensa agenda em instituições de ensino e pesquisa chinesas. Todas as despesas da viagem, como passagem, hospedagem e alimentação e deslocamento, serão pagas pelo Instituto de Matemática Pura e Aplicada, o INPA, em parceria com o governo da província chinesa. Marcelo Viana, diretor-geral do INPA, que é uma unidade de pesquisa do Ministério da Ciência, Tecnologia e Inovação, explica que a iniciativa tem como foco a cooperação científica entre Brasil e China e a formação de jovens talentos brasileiros.
12: E ao final do ano serão 26 alunos de ensino médio de todo o Brasil, medalhistas de ouro da Olimpíada Brasileira de Matemática das Escolas Públicas, que irão visitar a China durante 2 semanas a convite do INPA e da província chinesa de Zhejiang para um estágio, para conhecerem seus congêneres chineses e para terem seus horizontes alargados.
6: As inscrições estão abertas e vão até 31 de julho. Podem se inscrever medalhistas de ouro da UBMEP da edição 2025, com idade mínima de 16 anos completos até 28 de novembro deste ano. Também é preciso estar regularmente matriculado no Programa de Iniciação Científica Júnior ou no Programa Mentores da UBMEP deste ano. O processo seletivo será composto por análise das informações e documentações enviadas, entrevistas e análise de histórico em Olimpíadas Científicas. Saiba mais e acesse o link do formulário de inscrição no site impa.br ou no endereço obmep.org.br. Agência Rádio Web, produção e reportagem, Denise Coelho.
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0: Intervalo é rapidinho, mas antes aí outra rodada de abraço, né? Abraço especial para meu amigo Erlon Cavalcante, presidente da Fundação de Cultura e Turismo. Essa semana fez uma feira lá num encontro de vinis, né? Deve ter levado aí uns 50 vinis para casa. O cara é apaixonado por tradição, artista, jornalista e presidente da Fundação de Cultura. Valeu, Erlon. Sua audiência aqui diária nos honra e qualifica também. 7 horas 41 minutos, a gente já volta com notícias do esporte. A gente vai falar de futebol, sai daí não, e voleibol também.
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0: Na capital do Agreste, 7 horas e 44 minutos.
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0: Vamos à matéria 12, porque Brasil perde e fica com a vice na Liga das Nações de Vôlei. Eduardo Amaral.
4: A seleção brasileira feminina de vôlei ficou com o vice-campeonato da Liga das Nações. O Brasil perdeu o título ao ser derrotado por 3-7 a 1 na partida contra a Turquia, disputada neste domingo na cidade de Macau, na China. As brasileiras saíram na frente e venceram o primeiro set por 25 a 23. Contudo, as turcas se recuperaram, vencendo o set seguinte pelo mesmo placar. No terceiro, a Turquia venceu por 26 a 24. No quarto set, as turcas começaram muito fortes e chegaram a abrir 5 pontos de vantagem. O Brasil ainda buscou o empate até uma virada, mas a Turquia confirmou a superioridade na partida, fechando o set com vitória de 25 a 21. Com o resultado, a seleção brasileira segue sem conquistar o título da Liga das Nações, competição que substituiu o Grand Prix de vôlei. Agência Rádio Web, produção e reportagem, Eduardo Amaral.
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0: Olha, Yuri Alberto teve uma grande atuação e aí o Corinthians venceu o Remo. Matéria com Eduardo Amaral.
3: Bahia e Corinthians empataram por 1-1 neste domingo na Arena Fonte Nova. Em um confronto equilibrado e marcado por muita disputa física, o Corinthians saiu na frente com Angileri. Mas o Bahia reagiu ainda no primeiro tempo e empatou com David Duarte. Na etapa final, as duas equipes criaram oportunidades, porém esbarraram nas defesas e na falta de pontaria, mantendo o placar inalterado. Após o embate, o técnico do Timão, Fernando Diniz, analisou o resultado.
10: A gente não perdeu 2 pontos pela dificuldade do jogo, por ser muito em cima da quinta-feira, e a entrega dos jogadores foi absoluta. Os jogadores, assim, não faltou nenhum pingo de vontade, os caras foram guerreiros, aí muito mesmo, porque foi muito difícil pegar a sequência jogo no início de jogar na quinta-noite e ter que vir aqui às 4 da tarde. Não teve nem tempo hábil de recuperação.
3: O empate soma 1 ponto para cada lado na briga pelas primeiras posições da tabela e por uma vaga na próxima Libertadores. O Flamengo empatou por 1-1 com o São Paulo no Maracanã. O rubro-negro abriu o placar, mas sofreu o empate na segunda etapa e desperdiçou a chance de encostar na liderança da competição. O técnico do Flamengo, Leonardo Jardim, lamentou o resultado.
18: Acho que a primeira parte da nossa parte foi pouco dinâmica. Em relação à segunda parte, foi um jogo de detalhes. Porque aqui é um jogo de detalhes. Nós dominamos, o adversário fez só um chute ao gol. E detalhes porque 3 centímetros do pé do Wallace, um gol foi anulado.
3: O Atlético Mineiro venceu o Palmeiras no Nubank Park, em um jogo em que o time paulista dominou a posse de bola e criou mais chances no primeiro tempo. Mas foi o Galo quem abriu o placar com Vitor Hugo após falha de Carlos Miguel. O Palmeiras empatou com Felipe Anderson em chute desviado por Tomás Pérez. No segundo tempo, Minda aproveitou o erro na saída do goleiro, serviu Igor Gomes, que marcou o gol da vitória atleticana. Também pela 20ª rodada, o Bragantino e o Curitiba ficaram no 0-0, enquanto o Grêmio e Fluminense marcaram um cada. O Botafogo surpreendeu o Cruzeiro no Mineirão com 1-0 e o Remo triunfou sobre o Vitória com 2-0.
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0: 7:50, chegamos ao final desta edição do Jornal Vanguarda. Marcelo Souto Maior, doutora Marcela Souto

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3: Não podemos esquecer que o tempo não passa.

0: agora. E se agora encontras o teu ontem, teu hoje será a luz ou trevas do teu amanhã. Devemos entender que o passado não pode ser modificado, mas o futuro está em nossas mãos. Mesmo que nos aterrorizem, as crises servem para registrar uma experiência vivida e começarmos uma nova, com mais entusiasmo, com mais esperança. Somente em tempos de crise como esse que estamos passando, tiramos de dentro de nós, sem percebermos, o nosso melhor. Certas coisas que acontecem em nossa vida não teria importância se não fossem às custas de sofrimento e dificuldades. O melhor momento da história é quando tudo está confuso, pois significa que está para nascer algo totalmente novo, até porque quando a noite está mais escura, é porque o dia está para amanhecer. Veja que os grandes momentos de nossas vidas são muitas vezes frutos de grandes crises. Isso nos faz renascer mais ainda. Aparentemente, quanto maior for a dificuldade, mais rápido será o crescimento interior. Todas as tempestades têm em comum o relâmpago. Ou ele te cega, ou ele te ilumina. A felicidade é saudável para o nosso corpo, mas o sofrimento é aquele que desenvolve o nosso espírito. Nos momentos de crise, somente a imaginação é mais importante que o conhecimento. Os vencedores na vida não são aqueles que nunca caem. Pelo contrário, são aqueles que nunca abandonam a corrida em busca da chegada, mesmo em meio às quedas. Nas nossas procuras, cada não que recebemos serve para nos motivar e entender que não estamos aqui para mudar o mundo e muito menos as pessoas. Até porque você não sabe o quanto é realmente forte até que a sua única opção seja a de ser forte. Mesmo nos piores dias, lembre-se disso. Não existe árvore que não tenha sido balançada pelo vento. Continuar seu caminho, mesmo sabendo que será difícil, é o que distingue você dos outros. A vida não se mede com as vezes que você respirou, mas com todas as vezes que você ficou sem fôlego. Saber viver significa fazer o melhor que pudermos com aquilo que temos no momento no qual estamos. Uma mente otimista é o maior estímulo que você poderá ter em sua vida. Todos os nossos desejos e sonhos podem virar realidade. Isso se tivermos coragem e disposição para correr atrás deles. Enfim, a vida é uma sucessão de lições que devem ser vividas para serem entendidas, pois tudo aquilo que você sempre desejou está do outro lado das suas dúvidas e do seu medo. Até porque coragem é acordar todos os dias e fazer com que seu hoje seja melhor do que o ontem. Mesmo porque ninguém conseguirá encontrar o próprio caminho sem ter se perdido mais de uma vez. Lembre-se sempre que a situação atual não é o nosso destino final. O melhor ainda está por vir. Muita paz, muita luz.
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10: Caruaru FM, 8 horas e 3 minutos.
0: Hora certa. 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
10: Caruaru, começamos mais uma edição do programa Show pela sua Caruaru FM. Eu sou a Suzy Valois, nas férias da Stephanie Rodrigues. Desejando um excelente início de semana aí para todos. Bom dia, Caruaru e região. E onde você estiver, pelo nosso aplicativo, baixa ele no seu celular e você vai nos ouvir em qualquer lugar no planeta Terra. Começando aí a semana, o dia tá lindo, ensolarado. A gente começar com energia, pensamento positivo e tudo vai dar certo. Você participa da nossa programação, o programa toca todos os estilos musicais, então fica à vontade, tá bom? Som que você tá afim de curtir nesta manhã gostosa de segunda-feira, 27 de julho de 2026. Estamos aí no signo de Leão até o dia 23 de agosto, na estação inverno. Faltam 157 dias para acabar aí 2026. Estamos na lua crescente. Daqui a pouquinho tem as primeiras previsões do horóscopo nesta manhã. Tem Caruaru Notícias. Tem a sua participação aí do outro lado. Manda teu áudio, tua mensagem de texto. 981551049. Então deita e rola, tá? Pede um som bacana. Daqui a pouquinho eu vou falar o nome dos ganhadores. Ontem rolou sorteio no Caruaru da Sorte. Prêmios toda semana. Quem será que levou o 100 milzão, hein? Já tá lá no site desde ontem, disponível. O nome dos ganhadores, de todos que levaram aí R$1.000 nos 30 giros da sorte. E esse final de semana aí, próximo sorteio é dia 2 de agosto. Vai se preparando aí pro Dia dos Pais, tá bom? 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Ixi, tá bom demais essa semana, né? 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E eu começo aqui mais uma edição comandando a nave da Fani com muito amor e carinho. Eu sempre começo aí com uma música bacana, de qualidade. Eu sou das antigas, né, gente? Dire Straits abre o E-Show nesta manhã, 27 de julho. Walk of Life. É isso, música. Pra cima, aumenta o volume.

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4: 8:19.

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1: Caruaru FM, essa é a sua rádio Banda Sentimentos. Você me ilude. Pedido da Monique aqui no centro da cidade. Zé Felipe, Lágrimas de Sangue. Olá também aí, Camila Mello, Podem Até Nos Separar. Felipe Araújo e Luan Pereira, Body Splash. Na sequência aí rolou Biquíni Cavadão, Toda Forma de Poder. Indicação do João Vitor, do Maurício de Nassau. Léo Santana e o Negro Lindo. Madeira de Lei. Dire Straits, começamos com Walk of Life. 981-55-1049, faz aí seu pedido musical até o meio-dia, juntos, curtindo música boa aqui no É Show, nas férias da Fania, gente. Tá fazendo uma bagunça. Ai, estamos nos divertindo muito, hein? 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E por aqui o E-Show traz para você que nos acompanha as primeiras previsões do horóscopo. Será que os astros prepararam para este início de semana?
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1: Oito horas e 32 minutos.
0: Hora certa. 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
1: 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A Suzy volta agora trazendo as primeiras previsões do horóscopo desta segunda-feira, 27 de julho de 2026. E eu começo com o signo de Áries. Você que nasceu entre 21 de março a 20 de abril, a lua em Libra favorece alianças e contatos mais harmoniosos. Boas chances de rolar uma ajuda incrível ou parceria criativa à tarde. Depois pode precisar exercitar a paciência para não tretar com ninguém, Ariano. Touro, você que nasceu entre 21 de abril a 20 de maio, com Vênus brilhando no paraíso astral e em sintonia com a lua à tarde, aguarde ótimas surpresas, convites e oportunidades vindas através de outras pessoas. Também pode ser um excelente dia para fazer uma fezinha, Taurino. Gêmeos, você que nasceu entre 21 de maio a 20 de junho, lua e Vênus dão spoiler sobre sua vida amorosa. O romance tá no ar. O clima promete esquentar rapidinho e o flerte pode render momentos deliciosos à tarde. Aproveite, pois nem tudo deve ser um mar de rosas à noite, geminiano. Câncer, você que nasceu entre 21 de junho a 22 de julho, pode pintar oportunidade de ganho ou ideia lucrativa envolvendo família, decoração ou trabalho em casa. Tem tudo para equilibrar os gastos à tarde, mas pressão profissional pode atrapalhar sua noite, canceriano. Daqui a pouquinho, dentro do E-Show, eu volto com a segunda parte dos astros e seu signo.
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6: Caruaru FM, 8 horas e 38 minutos.
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6: Caruaru FM, essa é a sua rádio. Voltei com o É Show até o meio-dia juntos, tocando o que você gosta. 98155-1049. 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E eu volto por aqui trazendo o pedido musical da Priscila no centro da cidade. Galera no trampo aí nos curtindo e expandindo aí nossa audiência. Gustavo Mioto. Priscila pediu Impressionando os Anjos. Vamos nessa vibe?
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6: 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Hein?
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0: 8 horas e 51 minutos.
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1: Carvalho e Fime, essa é a sua rádio Cidade Negra e um reguezinho para relaxar. E o paraíso tem um tempo bom. Pedido do Jonathan Maurício de Nassau, na sequência Diogo Nogueira. Vamos desavanear, vamos. Faltando um pedaço, aí ficou show na voz do Diogo. Engenheiros do Havaí era um garoto que, como eu, amava os Beatles e os Rolling Stones. Quem pediu foi o Robson lá do bairro do Salgado. Rolou Gabriel Diniz, Pouca Roupa. Isa, Meu Talismã. Gustavo Mioto, Impressionando os Anjos. Indicação da Priscila no centro da cidade. E a galera aí no trampo curtindo a nossa programação. Carvalho FM, essa é a sua rádio. Vem na sequência a segunda parte dos astros e seu signo pra você.
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1: 9 horas e 2 minutos.
0: Hora certa. 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
1: Caruaru FM, essa é a sua rádio. Agora a segunda parte dos astros e seu signo nesta segunda, 27 de julho. Agora é a vez do signo de Leão, você que nasceu entre 23 de julho a 22 de agosto. Tudo indica que vão rolar boas conversas, vontade de cuidar do seu canto e até reconciliação. À tarde, a harmonia e generosidade prometem crescer, mas cobranças familiares podem surgir e provocar conflitos à noite, leonino. Virgem, você que nasceu entre 23 de agosto a 22 de setembro, seu coração tende a pedir aconchego, carinho, um cobertor de orelha, pode sentir saudade de alguém recente ou um amor do passado e vejo chances de acionar o contatinho e curtir momentos gostosos bem juntinhos. Virginiano. Libra, você que nasceu entre 23 de setembro a 22 de outubro, sua diplomacia, charme e habilidade para lidar com pessoas prometem fazer a diferença. Contatos estão favorecidos à tarde, mas parcerias difíceis tendem a exigir paciência depois, libriano. Escorpião, você que nasceu entre 23 de outubro a 21 de novembro, se cuidar e ficar bonito prometem manter a autoestima em alta. Sair e encontrar amigos também tendem a melhorar bastante seu astral à tarde, mas cuidado à noite, pois alguém pode desgastar seu emocional, escorpiano. Daqui a pouquinho, dentro do show, eu volto com as últimas previsões do horóscopo.
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9: Nove horas e sete minutos.
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9: Caruaru FM, essa é a sua rádio de volta. Com o show nesta manhã de segunda-feira. 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E por aqui a gente volta com o show. Já com pedido musical da Rosângela, lá no Indianópolis. Ela pediu aqui Capital Inicial e a canção Fogo. Vamos curtir aí juntos? Vamos nessa. Essa é ao vivo, gravada aí pro Multishow.
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1: Quero Barulho FM, essa é a sua rádio. Você curtiu Solange Almeida e um poporri aí, deita na BR, Não Quero Me Amarrar. E a indicação da Sueli no Indianópolis é Tiran e Shakira. Passaram por aqui também Magozinho, Sucesso com Distância. E a indicação do Vinícius, lá do bairro Nova Caruaru, Mané Vila, Ana Prado, No Sofá da Sala, Marcos e Beluti, A Saudade, Domingo de Manhã, Capital Inicial e a canção Fogo. Mandar um bom dia aqui pro Luiz de França, lá no Parque 18 de Maio, Daniel, lá no Martelinho de Ouro, Márcio Inácio, no Severino Afonso, Maria Viviane, no José Liberato, galera da Maçã Delivery, Felipe, Wesley, Itauíris, Ariana Grande foi o pedido. Daqui a pouquinho, tá? Valéria, do Divinópolis, cadê minha música? Toco daqui a pouquinho, tá bom? Fica tranquila. Paulo Luiz, no José Carlos de Oliveira, Tereza, tá no Maurício de Nassau, Givanete também. Vamos pro intervalinho, tem as últimas previsões do horóscopo desta manhã.
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0: Hora certa, apoio.
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1: Caruaru FM, essa é a sua rádio. Voltei com as previsões do horóscopo. Agora é a vez de Sagitário. Você que nasceu entre 22 de novembro a 21 de dezembro, com a lua no seu signo, seu charme deve ficar impossível de ser ignorado. Mas a sua indecisão também. E tantas dúvidas e pendências podem trazer tensão e cobranças na relação à noite. Busque o equilíbrio, sagitariano. Capricórnio, você que nasceu entre 22 de dezembro a 20 de janeiro, segundou com chances de sucesso. A lua na casa 10 e em sextil com Vênus à tarde favorece boas oportunidades, acordos e decisões também. Seus talentos podem impulsionar a carreira e render ganhos extras, capricorniano. Aquário, você que nasceu entre 21 de janeiro a 18 de fevereiro, o núcleo familiar pede atenção e responsabilidade, sendo um bom dia para assumir deveres domésticos e estar mais presente. Mas o clima tende a ficar mais sério à noite, podendo surgir preocupações e cobranças aquariano. Peixes, você que nasceu entre 19 de fevereiro a 20 de março, seu poder de atração tá forte e você pode conquistar sem perder a pose. Boas chances de rolar paixão quente, inclusive com colega de profissão. Se já tem um amor, a relação tende a ficar mais sedutora e profunda, pisciano. Chegamos ao final das previsões do horóscopo desta segunda-feira. De volta amanhã com os astros e seu signo, para você que nos acompanha aí pelo E-Show. 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A Suzy Valois volta aí depois do intervalo.
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4: 9:38.
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5: Bom dia, seus Valorá e toda Caruaru FM. Estamos aqui na escuta da melhor, como sempre, né? Que essa semana seja uma semana abençoada para todos nós. Quero que você toque um aí de Raul Seixas. Tente outra vez. 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
1: Carvalho FM, essa é a sua rádio, você curtiu aí, Bel Marx? Que calor é esse? Pedido do Márcio Inácio, lá no Severino Afonso, pediu, curtiu, na sequência foi Roberta Miranda e Raimundo Fagner, e a canção Cabecinha no Ombro. Pedido musical da Maria Viviane, lá do bairro José Liberato. Curtimos Ariana Grande, Touch. A galera aí da Maçã Delivery, assistência para celulares, Felipe, Wesley, Tamires. Bom dia, excelente início de semana para todos vocês, tá bom? Sempre boa pedida aí da galera. Daniel e a declaração de amor, pedido da Valéria, no Divinópolis. Bom dia, Valéria, bom início de semana para você também. Raul Seixas. E o pedido do Daniel lá no Martelinho de Ouro e toda a galera aí no trampo. E também pro Luiz de França lá no Parque 18 de Maio, que pediu aí um som do Raul Seixas. Obrigada pelo carinho de sempre, bons negócios para todos, uma excelente semana. 981-55-1049, perde tempo não, mas aí seu pedido musical. E a Suzy Valois toca aí na sequência, beleza? Vamos pro intervalinho, é rapidinho, trazendo mais pra você.
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1: 10 horas e 2 minutos.
0: Hora certa, apoio.
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9: 10 horas e 5 minutos.
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9: Caruaru FM, essa é a sua rádio, de volta com o É Show. Você está curtindo nesta manhã até o meio-dia pela sua 104,9. A Caruaru FM, a sua rádio, É Show. Músicas em todos os estilos musicais para você curtir, pedir pelo nosso WhatsApp 98155-1049. Então manda ver o que é que você está esperando. E por aqui, vamos... Vamos! 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Primeiro prêmio foi 10 mil reais e quem levou foi Antônio de Pádua Honório da Silva, aqui de Caruaru, do bairro Caiucá. 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E a sortuda foi Aline Maria de Brito. Ela que mora na Coab, lá em Santa Cruz do Capibaribe. 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Então 20 mil para cada um, né? Primeira foi a Zuleide Custódio Avelino. Ela mora em Buíque, na zona rural de Buíque. O segundo ganhador foi Adriano Kinopix, que eu, será que é assim a pronúncia? O Adriano mora aqui em Caruaru, no bairro Nossa Senhora das Dores. Comprou pelo aplicativo, hein? Aí se deu bem. Terceiro ganhador foi Francisco Ferreira de Oliveira, da zona rural aqui de Caruaru. Quarto sortudo foi o Petronílio. Isso, Petronílio Alves de Macedo. Ele é de Capoeiras, na zona rural de Capoeiras. E o quinto ganhador foi a Severina Maria da Silva, da cidade dos Bezerros, no bairro São Pedro. Então, eu vou repetir aqui os últimos. Quem levou 100 mil reais, dividido aí, foram 5 ganhadores. Cada um vai levar 20 mil reais. Zuleide Custódio, de Buíque. Adriano Kinopik, aqui de Caruaru, no Nossa Senhora das Dores. Francisco Ferreira de Oliveira, Caruaru, zona rural. Petronílio Alves de Macedo, de Capoeira, zona rural, e Severina Maria da Silva, de Bezerros, no bairro São Pedro. Esses foram os ganhadores do prêmio aí principal dos 4 sorteios acontecidos ontem ao vivo pela TV Jornal, tá? 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E por aqui a gente dá continuidade ao É Show nesta manhã gostosa de segunda-feira. Iniciamos mais uma semana com fé e força que vai dar tudo certo. E por aqui o pedido musical da Mariana lá do bairro Universitário. Vamos de Ivete Sangalo, ela pediu essa versão aí. Não precisa mudar a versão acústica e romântica.
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1: 10 horas e 18 minutos.
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1: Quero Barulho e Fini, essa é a sua Rádio Sambo e a versão ao vivo de A Estrada. É pagode que você quer, a gente toca, hein? Pedido musical aqui do Robson, lá do bairro do Salgado, Thierry Prego e Martelo, Paula Matos, Rosa Amarela. E o pedido musical aqui da Tereza, no Maurício de Nassau, Three Doors Down com Let Me Go. O Rapa, Meu Mundo é o Barro. Indicação da Rita de Cássia aqui no centro da cidade. Tem a Rita de Cássia também lá no Alto do Moura, curtindo a gente. Coisa boa. Ivete Sangalo, Não Precisa Mudar. Indicação da Mariana, lá do bairro Universitário. O pedido musical aqui do Paulo Luiz, lá no José Carlos de Oliveira. Próximo bloco aí tem a Anitta, Joga Pra Lua. Vou dar um bom dia aqui pra Ana Paula e pro Guilherme lá na Cidade Alta. Também o meu bom dia especial pra todos na Avenida Empresário Abdias Bastos Lé. Enéas Rodrigues, meu bom dia. Bom dia também pra você que tá aí no trampo, pra você que tá em casa, pra você que tá no carro, obrigada pela carona. Juntos até o meio-dia, tocando o que você quer, o que você gosta. Manda a tua mensagem, interage comigo aqui, ó, pelo nosso WhatsApp, é o 981551049. Fica à vontade. Comandando a nave da Stephanie Rodrigues, eu, Suzy Valoar. A Fanny volta aí dia 10 de agosto, com todo o gás, cheia de novidades. Já estamos morrendo de saudade dela. Comandando a nave com todo amor e carinho por aqui, tá bom? Juntos! E a Suzy Valoar volta a 1 da tarde, trazendo o melhor da música popular brasileira no Som do Brasil. Lembrando que entre 1 hora e outra tem a reprise do Jornal Vanguarda, pra você que não ouviu, pela manhã, tá bom? Às 7 da manhã. Então tem o Wagner Gil e o Júlio César aqui mandando ver. Finalzinho aí do meu horário, meio-dia, tem a reprise do Vanguarda e eu volto a 1 da tarde, né? Mas até lá tem muita música, muita informação e você aí do outro lado. Eu vou pro intervalo e volto na sequência.
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1: 10h35.
0: Hora certa. 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
6: 10 horas e 37 minutos.
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7: Bom dia, família, que é o Paulo Barra, Carnaval Vira. Gostando de um sucesso aí de Anitta, Joga Pra Lua com Pedro Sampaio, para ser participando, também dá pra você da rádio Caruaru, sempre tá legal.
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4: Aí é o Big Wave. Tena Michael.

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3: 10 horas e 46 minutos.
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0: Essa é a sua rádio. Você curtiu a Engenheiros do Havaí? Quem pediu essa, Suzy? Felipe. O Felipe está aqui no centro da cidade. Galera da sapataria, seu Maurício, meu bom dia. Obrigada pelo carinho de sempre. Ligados, hein? Somos quem podemos ser. Na voz do Humberto Gessinger. Ferrugem na sequência. Com um pagodinho, né? Rota do Esquecimento. Bruno Marrone, versão ao vivo de Trânsito Parado. Léo Santana e Pablo. Ele ou eu? Edu Ribeiro, Foi o Sol. A Liz e o Beija-Flor. Você também curtiu aqui na programação da sua 104,9. Just Wellington e Smile Jam com Aiko Aiko. Anitta, Pedro Sampaio e Denis DJ. Joga pra Lua. Pedido do Paulo Luiz lá no José Carlos de Oliveira. 981551049. Mas aí seu pedido musical até o meio-dia nesse clima. Você faz a programação nas férias da Fani. Eu tô à vontade, hein? Muito boa nossa manhã. Obrigada pelo carinho de sempre. Melhores ouvintes, verdade. E por aqui a gente vai pro intervalinho trazendo pra você o Caruaru Notícias, pra você ficar bem informado. Vamos pra manchete? Governo federal lança programa para financiar motos de entregadores e mototaxistas. É na sequência pra você.
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0: 11 horas e 2 minutos.
2: Hora certa, apoio.
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2: Caruaru FM, 11 horas e 3 minutos. O programa Move Brasil começa a funcionar nesta segunda-feira, 27, oferecendo linhas de crédito para motoristas de aplicativo, taxistas, caminhoneiros e entregadores financiarem veículos novos com menor impacto ambiental. No caso dos automóveis, o financiamento contempla modelos novos de até R$150 mil, desde que atendam aos critérios de sustentabilidade do programa, como veículos flex, híbridos ou elétricos. O programa é dividido em três modalidades, de acordo com o público atendido: motoristas de aplicativo e taxistas, financiamento de automóveis novos, caminhoneiros, financiamento de caminhões novos, entregadores, financiamento de motociclistas, ciclomotores e bicicletas elétricas para uso profissional. O cadastro deve ser feito exclusivamente pela plataforma gov.br/movebrasil. A aprovação no sistema confirma apenas que o trabalhador atende aos requisitos do programa. A contratação do financiamento, porém, depende da análise de crédito feita pela Caixa, pelo Banco do Brasil e por outras instituições financeiras habilitadas. Suzy Valoá para o Caruaru Notícias.
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2: Caruaru FM, 11 horas e 8 minutos.
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1: Quero ouvir firme, essa é a sua rádio. Você curtiu aí Michael Jackson com Thriller? Essa foi pra Jéssica Daiane, lá no São João da Escócia. Júlio César que oferece. Jéssica, beijos, minha querida. Obrigada pelo carinho da audiência. Por aqui também curtimos a Loki, Luísa Sonza e Ziba, Mesmo Se o Céu. Henrique Juliano, Marília Mendonça, Flor e o Beija-Flor. E o pedido musical da Paloma no Maurício de Nassau, Priscila Sena, Te Amar. Skank, Acima do Sol. Indicação do João Vitor no Maurício de Nassau. James Blunt com Same Mistake. 981-55-1049. Esse é o nosso WhatsApp. Faz aí seu pedido musical até o meio-dia nesse clima. Comandando a nave da Fani, que está de férias. Por aqui ficando à vontade, tocando o que você gosta. Vamos pro intervalinho, tem mais pra gente depois dele.
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1: 11 horas e 34 minutos.
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1: 11 horas e 37 minutos.
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1: Caruaru FM 11:47.
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1: Caruaru FM, essa é a sua rádio, aí foi a Pink, Please Don't Leave Me. E a indicação da Beatriz Siqueira no Maurício de Nassau, na sequência Ludmilla trazendo Benjamin, Dinei e Xande Pilares, e a canção Fala Baixinho, indicação do Thiago aqui no centro da cidade, tá no trampo, né, Thiago? Obrigada pelo carinho. Olá aí também Yasmin Santos e Raça Negra, Menina Mulher, sucesso. Léo Foguete, Deixo. Vou dar um bom dia aqui para Simone lá no Petrópolis, também ligada na nossa programação. Aí foi mais uma show, passou rapidinho, só o comecinho da semana. Tem muita vibe legal por aqui na sua 104,9. As férias da Fani, a gente manda ver também. 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Não tem como errar, hein? 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Também pode falar com as meninas pelo direct, tá bom? Fica à vontade. E por aqui eu vou...

0: encerrando mais uma show, mas eu vou só para aquele almoço, tá aqui do ladinho. Vem aí a reprise do Jornal Vanguarda para você que não acompanhou logo cedo. Apresentação do Wagner Gil, na técnica o Júlio César. Perde não, tá? É logo aí após o intervalinho. E a Suzy Valois vai pro almoço, depois do almoço eu volto a 1 da tarde, trazendo o melhor da MPB, é o som do Brasil, pra gente matar as saudades. Então até daqui a pouquinho.
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5: 12 horas e 2 minutos na terra de Onildo Almeida.
0: Hora certa. 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
2: Está no ar. O Jornal Vanguarda comigo, Wagner Gil, com o DJ Júlio César e com você, ouvinte da Caruaru FM, desta segunda-feira, 27 de julho de 2026. Eu já vou saudando você que nos acompanha no Instagram da Caruaru FM, você que está no canal do YouTube da Caruaru FM. Valeu demais a audiência. Eu lembro, Jornal Vanguarda, o jornal de Caruaru. Vamos aos principais destaques do Vanguarda de hoje. Em nova rodada pesquisa Datafolha, Lula lidera com 48 e Flávio tem 43. Internacional, Estados Unidos ameaçam reagir à regulação das Big Techs no Brasil. Entra em vigor lei que autoriza spray de pimenta para mulheres. Campeonato Brasileiro, Atlético surpreende Palmeiras e Corinthians. E Flamengo empatam. Essas e outras agora no Jornal Vanguarda desta segunda-feira.
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2: Gente, aquela chuvazada vai dar um tempinho, tá? Mas o frio permanece. A mínima foi de 19 graus. A mínima foi de 18, no momento 19 graus e a máxima de 26 graus. O dia hoje vai permanecer parcialmente nublado, sem possibilidades de chuva, mas aquele friozinho permanece. Mínima de 18, máxima de 26, nublado durante boa parte do dia.
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0: Olha, convenções partidárias seguem até o dia 5 de agosto, Norberto Notari.
1: Começou o período de convenções partidárias para as eleições de 2026. Desde o último dia 20, partidos e federações podem reunir seus filiados para escolher oficialmente os candidatos e definir alianças. O prazo termina no dia 5 de agosto. As convenções são uma etapa importante, porque é nesse momento que o partido transforma uma pré-candidatura em uma escolha oficial da legenda. O advogado especialista em direito eleitoral, Rafael Morgenthau, lembra que essa etapa é o principal filtro do pleito.
2: Porque nós temos, segundo a nossa Constituição, um monopólio da indicação das candidaturas pelos partidos políticos. Qualquer cidadão, qualquer cidadã que pretenda disputar uma eleição e ser investido num mandato eletivo, deve necessariamente estar filiado a um partido político e deve convencer os seus colegas filiados, os dirigentes dos partidos, cada partido com as suas próprias regras de escolha, com seus estatutos, mas deve convencer os chamados convencionais, né, no período das convenções, a endossar a sua candidatura.
1: Depois ainda tem outro passo: o candidato precisa ter o registro apresentado à Justiça Eleitoral. Os partidos, então, têm até o dia 15 de agosto para registrar as candidaturas. E a partir do dia 16, começa oficialmente a propaganda eleitoral nas ruas e na internet. O advogado Rafael Morgenthau reforça que os candidatos ainda não podem pedir voto.
2: Não são atos públicos propriamente, eles são atos interna corporis. Inclusive, não é possível fazer propaganda eleitoral em cima deles, né? É, claro que existe toda uma cobertura midiática, nós estamos falando a respeito disso, mas não é possível, por exemplo, abrir uma live numa convenção e fazer pedido explícito de voto. Aliás, possível é, a questão é que haverá consequências, né? Possivelmente isso pode ser tratado como uma propaganda extemporânea. Então nós estamos numa fase de filtragem e de discussão interna dos partidos, que são, na verdade, o veículo, né, principal entre a cidadania e o poder político.
1: Na disputa pela presidência, as primeiras convenções já movimentaram o calendário. Missão foi o primeiro, no último dia 20, com Renan Santos. No sábado, o PL oficializou Flávio Bolsonaro. Neste domingo, o PSD confirmou Ronaldo Caiado e Unidade Popular garantiu Samara Martins. Nesta segunda, o Novo deve oficializar Romeu Zema. Estão previstas as convenções de Hertz Dias, do PSTU, no dia 31 de julho, Edmilson Costa, do PCB, e Rui Costa Pimenta, do PCO, no dia 1º de agosto, e Luiz Inácio Lula da Silva, do PT, no dia 2 de agosto. No dia seguinte, o Avante deve confirmar a candidatura do escritor Augusto Cury. Agência Rádio Web, produção e reportagem, Norberto Notari.
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0: Olha, nesse final de semana sai uma pesquisa Datafolha. Lula lidera em todos os cenários e no segundo turno, eventual segundo turno, tem 48 contra 43 de Fábio. A matéria é de Cassi Balogne.
4: Nova pesquisa Datafolha sobre a disputa pela presidência da República mostra o presidente Luiz Inácio Lula da Silva, do PT, à frente do senador Flávio Bolsonaro, do PL. No cenário de segundo turno, Lula aparece com 48% das intenções de voto contra 43% de Flávio. Os números são considerados estáveis em relação ao levantamento anterior. No primeiro turno, o presidente registra 40% das intenções de voto, enquanto Flávio Bolsonaro tem 32%. Os demais pré-candidatos aparecem bem atrás. Ronaldo Caiado soma 4%, Romeu Zema e Renan Santos, 3% cada, Augusto Cury, 2%, Samara Martins, Cabo Daciolo e Rui Costa Pimenta têm 1% das intenções de voto cada. Segundo o Datafolha, Lula também venceria outros adversários testados em simulações de segundo turno, como Caiado e Zema. A pesquisa aponta ainda que a rejeição aos dois principais nomes segue elevada e praticamente empatada. 48% dos eleitores dizem que não votariam de jeito nenhum em Flávio Bolsonaro, enquanto 46% afirmam o mesmo em relação a Lula. O Instituto ouviu 2.004 eleitores em 139 municípios entre os dias 22 e 23 de julho. A margem de erro é de 2 pontos percentuais para mais ou para menos. Agência Rádio Web, produção e reportagem, Cassi Balogne.
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0: Olha, trégua eleitoral. Michele diz que perdoa Flávio naquele, né, drama mexicano, né, a gente poderia chamar. Isso veio através de vídeo. Foi uma coisa bem bacana, bem eleitoral também, bem oportunista, né? A matéria com Breno Zonta.
5: Depois de mais de 7 meses sem se falarem, Flávio e Michele Bolsonaro pediram trégua. Na última quinta-feira, a ex-primeira-dama publicou o vídeo nas redes sociais, aceitando o pedido de desculpas do senador publicado no mesmo dia, e o convidou para conversar e ajustar os detalhes da reconciliação.
6: O nosso propósito pelo bem do povo sempre foi maior do que desentendimentos. Por isso, aceito o seu pedido. Eu te desculpo. Vamos sentar, vamos conversar, ajustar os detalhes e juntos vamos reunir um grande exército de pessoas de bem para resgatarmos o nosso Brasil.
5: O desentendimento entre a esposa e o filho mais velho de Jair Bolsonaro se agravou cerca de um mês atrás, quando, em outro vídeo, Michele acusou Flávio de tê-la desrespeitado, maltratado e humilhado, o que levou Michele a deixar a presidência da ala feminina do PL. O principal motivo para o conflito foi o apoio de Flávio a uma aliança do partido com Ciro Gomes, do PSDB, na eleição para governador do Ceará. Ciro tem um histórico de ataques e ofensas a Jair Bolsonaro, mas Flávio, pré-candidato à presidência, mira os votos que o ex-governador pode lhe dar no estado. Quarta passada, o PL confirmou o apoio a Ciro. No dia seguinte, Flávio pediu a Michele que as diferenças ficassem de lado.
7: Ninguém é perfeito, eu não sou perfeito e, mais uma vez, peço desculpas por alguns momentos que causaram desconforto. Como somos pessoas públicas, isso acaba sendo explorado pelos nossos opositores. Nunca foi minha intenção desrespeitar ninguém, ainda mais a esposa do meu pai.
5: O pedido de desculpas vem a público 2 dias antes da Convenção Nacional do PL, que deve oficializar Flávio como pré-candidato à presidência em um momento conturbado. Ainda sem vice e caindo em algumas pesquisas, sua candidatura encontra hesitação até de aliados, como Republicanos e a Federação União PP, após desentendimento com os líderes Ciro Nogueira e Antônio Rueda. A fala do senador atacando as urnas eletrônicas, com acusações já desmentidas pelo Tribunal Superior Eleitoral, também levou aliados a alertá-lo sobre a possibilidade de perder votos dos chamados eleitores independentes. Além disso, na última quarta-feira, foi divulgado que o escritório de advocacia de Flávio emitiu notas fiscais para uma empresa que recebeu repasses do Banco Master. Agência Rádio Web, produção e reportagem, Breno Zonta.
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0: Olha, e o ato que oficializou a candidatura de Flávio pelo PL à presidência da República aconteceu no último sábado, com a presença do presidente da Argentina, Javier Milei, que fez duras críticas ao ex-presidente do TSE, ministro do STF, Alexandre de Moraes. E essas críticas dele foram críticas com palavras de baixo calão, e o Brasil reagiu a essas críticas com o governo brasileiro chamando o embaixador do Brasil na Argentina. É o que a gente vai tratar agora na matéria de Joyce Santos.
8: O governo brasileiro convocou o embaixador do Brasil na Argentina, Júlio Bitelli, para consultas em Brasília em um gesto diplomático de forte protesto após o presidente argentino Javier Milei fazer ataques ao presidente Luiz Inácio Lula da Silva e ao ministro do STF, Alexandre de Moraes, durante a Convenção Nacional do PL, que oficializou a candidatura do senador Flávio Bolsonaro à presidência da República no último sábado em São Paulo. No discurso, Milei chamou Lula de, abre aspas, presidiário e Moraes de, abre aspas, lixo careca. A decisão foi tomada pelo presidente Lula em conjunto com o chanceler Mauro Vieira. Bitelli deve se reunir com o ministro das Relações Exteriores na próxima segunda-feira para discutir a resposta diplomática brasileira. A convocação de um embaixador para consultas é uma das medidas mais duras nas relações entre dois países antes de um eventual rompimento diplomático e evidencia o agravamento das tensões entre Brasil e Argentina. Produção e reportagem, Joyce Santos.
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0: Olha, se liga aí na audiência. A gente tá começando a semana, começando o programa, vai pro intervalo, mas a audiência já é gigantesca. Um abraço para Ricardo Domício, Jonathan Leixo, Dr. André Tenório, com a gente também Ramiro Espíndola, Gilmar Manolo e o doutor Marcelo Souto Maior, ouvinte aí diário. Valeu demais aí, um abraço, intervalo é rapidinho, é o famoso VaptVupt.
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0: Olha, e a nova tarifa dos Estados Unidos ao Brasil aumenta as chances de reciprocidade. Você vai entender na matéria de William Sopa.
19: Entrou em vigor nesta sexta-feira uma nova taxa cobrada pelos Estados Unidos, dessa vez de 12,5% sobre alguns produtos exportados pelo Brasil. A tarifa foi anunciada na última quinta e a justificativa surpreendeu o governo federal. Os Estados Unidos concluíram que o Brasil adota práticas comerciais desleais ao não fiscalizar adequadamente a importação de mercadorias produzidas por trabalho forçado. Priscila Caniparo, pós-doutora em Direito Internacional, professora da UFPR e da Washington and Lincoln University, explica que a justificativa em si tem precedentes históricos.
20: O vínculo entre o comércio internacional e o combate ao trabalho forçado não é a criação do Trump. Excepcionalmente, ele usou de uma forma muito amplificada. Os Estados Unidos proíbem, desde 1930, a entrada de mercadorias que possam ter sido produzidas com trabalho forçado. E, obviamente, esse é um ponto central nessa guerra com a China. Então, existe uma presunção de que determinados produtos chineses, enfim, são contaminados por trabalho forçado e, basicamente, ele se utilizou como se fosse uma tarifa universal, transferindo, basicamente, ao importador o ônus de provar que não teve trabalho forçado.
19: Fontes na diplomacia brasileira disseram ao portal de notícias G1 que não teria havido intenção real do governo Donald Trump em entender o que o Brasil tem feito para coibir essas práticas. E lembraram que o país é referência na Organização Internacional do Trabalho nesse assunto. Priscila Caneparo cita que há contradições no próprio relatório emitido pelo governo dos Estados Unidos.
20: O fundamento central seria que o Brasil não possui uma proibição legal geral expressa que impeça a importação de qualquer mercadoria produzida com trabalho forçado no exterior, só que esse mesmo relatório dos Estados Unidos reconhece que o Brasil também invoca compromissos previstos em acordos de investimento e de livre comércio. O próprio Ministério Público do Trabalho aqui fez um levantamento de dados muito técnico para apresentar para os Estados Unidos e, de fato, o que a gente observou é que o Brasil tem feito medidas muito robustas para combater o trabalho análogo escravo. E mais do que isso, eu acho que é mais importante ainda destacar que aqueles setores em que há uma investigação concreta, que há condenação, que corroboram com a ideia de que talvez o Brasil tenha práticas análogas à escravidão, são setores ligados à agropecuária e ao agronegócio. E esses foram excluídos da tarifa de 12,5%.
19: Segundo a Câmara Americana de Comércio no Brasil, a nova sobretaxação deve alcançar cerca de 3 mil produtos brasileiros, que geram anualmente mais de 12 bilhões de dólares em exportações aos Estados Unidos. Milhares de itens, porém, ficaram isentos das cobranças, como petróleo, café e carne bovina, que impactariam negativamente na inflação estadunidense e automaticamente na popularidade da gestão Trump. O governo brasileiro rechaça a justificativa dos Estados Unidos e tem passado a mensagem de que pode iniciar os trâmites para acionar a Lei de Reciprocidade, aprovada pelo Congresso Nacional. Produção e reportagem, William Sopa, com colaboração de Breno Zonta.
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0: Olha, Estados Unidos ameaçam reagir à regulação das Big Techs no Brasil. Você vai entender na matéria de Alan Barbosa.
22: Progressistas republicanos dos Estados Unidos enviaram carta ao presidente Donald Trump pedindo sanções comerciais ao Brasil caso o Congresso brasileiro aprove um projeto de lei que cria regras de fiscalização da concorrência de grandes empresas de tecnologia, as chamadas Big Techs. O argumento estadunidense é que a norma vai onerar plataformas digitais dos Estados Unidos com um novo regime regulatório. A Coalizão Direitos na Rede é uma das entidades brasileiras que defendem a regulação na expectativa da diminuição do monopólio no setor. Para o coordenador do Programa de Ecossistemas de Tecnologia da Informação e Comunicação da Artigo 19, André Bozelli, a abertura para a concorrência também possibilita o desenvolvimento tecnológico do país.
23: A ideia é essa, mas não necessariamente só com essa perspectiva de fomentar a indústria nacional. É claro que isso é positivo, mas a ideia é abrir a concorrência, né? Fazer com que mercados hoje muito concentrados deixem de ser. Fazer com que agentes econômicos que queiram entrar nesse mercado e não conseguem porque os demais agentes adotam certas práticas, isso faria então com que essa possibilidade passasse a existir, né? Espaço, portanto, sim, para o desenvolvimento de tecnologia nacional, mas não somente.
22: As três principais Big Techs dos Estados Unidos são a Apple, a Microsoft e o Google. O projeto cria a Superintendência de Mercados Digitais na estrutura do Conselho Administrativo de Defesa Econômica, o CAD, com a função de monitorar o mercado digital e impor obrigações preventivas contra abusos ou danos evidentes da concorrência. De acordo com Bozelli, apesar de a proposta não regular o conteúdo das plataformas, a concorrência pode contribuir indiretamente para isso.
23: O modelo de negócio dessas grandes empresas interfere no tipo de conteúdo que elas incentivam produzir e que elas disseminam, né? Então, estou falando basicamente, né, dessas métricas de engajamento e assim por diante, né? Então, várias pesquisas já demonstram, e isso não é novo, que conteúdos, né, mais virais, né, conteúdos que engajam pelas emoções, pelos sentimentos, têm maior chance de êxito. E, infelizmente, esses conteúdos costumam ser desinformação, discurso de ódio e assim por diante.
22: O projeto de lei 4.675 de 2025 tramita em regime de urgência na Câmara, aguardando o presidente da Casa, deputado Hugo Mota, colocar em votação. Agência Rádio Web de Brasília, Alan Barbosa.
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0: Olha, indústria e governo debate medidas emergenciais contra tarifaço. Valquíria Rios.
2: Todos os Estados Unidos anunciarem uma nova tarifa sobre produtos importados de cerca de 60 parceiros comerciais, incluindo o Brasil, o presidente da Confederação Nacional da Indústria, Ricardo Alban, se reuniu com o ministro do Desenvolvimento, Indústria, Comércio e Serviços, Márcio Elias Rosa. Para reverter o tarifaço, o setor produtivo insiste na continuidade das negociações.
4: Saímos daqui muito satisfeitos com a afirmação categórica do ministro de que o Brasil vai continuar negociando. Essa é a opção número um que existe nesse momento, continuar negociando.
2: Na reunião, Alban e o ministro do MDIC debaterão medidas de longo prazo e emergenciais para aliviar os impactos das empresas prejudicadas pelas novas tarifas dos Estados Unidos. A proposta da CNI inclui a criação de uma nova missão do programa Nova Indústria Brasil, o NIB.
4: Uma sétima missão voltada para a internacionalização das nossas cadeias produtivas, de forma que a gente possa ter um projeto contínuo e sempre atualizado de apoio à internacionalização das nossas indústrias no Brasil. Já foi determinado que vai ser constituído esse grupo de trabalho e, de sua parte, o MDIC vai agregar todos os atores públicos que podem fazer parte de um projeto, assim como temos o Brasil Mais Produtivo para a política industrial. Nós vamos ter a ideia de um Brasil mais exportador, com um programa alternativo.
2: A iniciativa está sendo desenvolvida em parceria com o governo, as 27 federações estaduais de indústria, associações setoriais e sindicatos industriais. A nova tarifa de 12,5%, que deve atingir cerca de 4 mil produtos brasileiros, se soma à anterior de 25%. Os Estados Unidos alegam falha no combate ao trabalho forçado. A CNI informou que ainda avalia os impactos da medida. A entidade adiantou que a sobretaxa compromete a competitividade do Brasil, principalmente dos itens manufaturados. Agência Rádio Web, produção e reportagem, Valquíria Rios.
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0: Olha, gente, outra matéria importante aí. Entra em vigor a lei que... Polícia francesa segue com buscas a brasileira desaparecida.
21: A polícia da França segue procurando a engenheira Gabriele da Silva Monteiro, de 33 anos. Natural de Brasília, ela sumiu na cidade de Lyon na última quinta-feira, onde vive desde 2017. Gabriele é formada pela Universidade Federal do Ceará e é casada com o francês Florian Puteau. Segundo familiares da brasileira, o último contato dela com o esposo aconteceu por volta das 3 horas da tarde da última quinta-feira, quando ela visualizou uma mensagem do marido no WhatsApp. Analisando o celular, a família identificou que o último registro de utilização do aparelho dela foi às 4 horas e 19 minutos daquele dia. Todos os pertences de Gabriele permaneciam em sua casa, incluindo documentos como passaporte e identidade francesa, além de cartões de banco e de crédito. No dia do desaparecimento, Gabriele se preparava para uma viagem até a cidade de Rouen. As imagens das câmeras de segurança ainda não foram analisadas. Os familiares acreditam que ela estava vestindo uma bermuda de ginástica colorida, geométrica, nas cores azul, vermelho, verde e rosa, e um tênis branco com lateral de oncinha. Gabriele tem 1,74m de altura, porte físico atlético, cabelos cacheados pretos até os ombros, olhos castanhos escuros, marca de nascença nas costas. O contato para informações é o 33-783-39-4833. Repetindo, 33, que é o código internacional, 783-39-3843. O número recebe mensagens via WhatsApp e SMS. Grupo Rádio Web, 25 anos. Áudio que amplifica conexões. Produção e reportagem, Eduardo Amaral.
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0: Olha, gente, já entrou em vigor lei que autoriza mulheres a usar pimenta, spray de pimenta, para se defender de assediadores, de bandidos, de agressões, né? Matéria com Cassie Balog. Será que isso não pode aumentar o índice de violência também? Matéria vem com Cassie Balog.
5: Entrou em vigor a lei que autoriza em todo o país a comercialização, aquisição e posse de spray de pimenta para mulheres maiores de 18 anos como medida de defesa pessoal. A norma foi sancionada pelo presidente Lula e publicada no Diário Oficial da União nesta sexta-feira. O texto determina que o produto poderá ser usado de forma moderada para repelir uma agressão injusta, atual ou iminente, e que o uso deve ser interrompido assim que a ameaça for neutralizada. A delegada de polícia e professora de direito penal, Raquel Galinatti, avalia que a medida representa um avanço, mas ressalta que ela não substitui as políticas públicas de combate à violência contra a mulher.
6: Deve haver necessariamente uma política ampla de prevenção à violência. E é muito importante que a gente deixe bem claro, não se trata de uma solução no combate à criminalidade, nem uma solução da violência contra a mulher, mas uma ferramenta de defesa pessoal capaz de criar uma janela de reação, um tempo para reação.
5: Para adquirir o dispositivo, a mulher deverá ter mais de 18 anos e apresentar documento oficial com foto, além de comprovante de residência e autodeclaração de que não possui condenação por crime doloso cometido com violência ou grave ameaça. A lei também determina que o spray seja de uso individual, tenha capacidade máxima de 50 ml e que as especificações técnicas sejam regulamentadas pela Anvisa. Apesar da autorização, Galinatti alerta que o spray tem limitações e deve ser encarado apenas como um recurso para permitir que a vítima consiga fugir.
6: Por exemplo, a distância. Necessariamente ele deve ser usado de 1 a 3 metros. Se tiver o vento contrário, um ambiente fechado, essa distância não observada de 1 a 3 metros, uma falha no equipamento, uma falta de preparo comprometem a eficácia. Então o uso exige estratégia, não é um instrumento de confronto ou contenção.
5: A nova lei cria ainda o Programa Nacional de Capacitação em Defesa Pessoal e uso de instrumentos de menor potencial ofensivo para mulheres, que prevê campanhas educativas e orientação sobre os limites legais da legítima defesa e o uso correto do equipamento. Mas a delegada defende que o spray de pimenta não substitui o dever do Estado de proteger as vítimas e responsabilizar os agressores. Rede por Elas. Informar é proteger. Denunciar é salvar. Uma campanha do Grupo Rádio Web. Produção e reportagem, Cassie Balog.
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0: A lei de cotas completa 35 anos, mas longe, muito longe da realidade de todos nós brasileiros. Mas também há muito que se comemorar. Matéria de Aline Rocha.
7: Há 35 anos, o Brasil criou uma lei para ampliar a presença de pessoas com deficiência no mercado de trabalho. A chamada Lei de Cotas obriga empresas com 100 ou mais funcionários a reservar de 2 a 5% dos postos para pessoas com deficiência e beneficiários reabilitados. Mas os números mostram que ainda existe uma grande distância entre a lei e a realidade. O Brasil tem cerca de 18 milhões e 600 mil pessoas com deficiência. A taxa de ocupação desse grupo é de pouco mais de 26%. Entre pessoas sem deficiência, essa taxa passa de 60%. Dos trabalhadores com deficiência ocupados, 55% estão na informalidade. Os dados são de 2025 da Relação Anual de Informações Sociais do Ministério do Trabalho e Emprego, MTE. A lei de cotas ajudou a mudar esse cenário, mas os desafios ainda são imensos para que as políticas de inclusão realmente saiam do papel, como explica a antropóloga Valéria Aidós.
8: Uma das coisas que a gente primeiro nota é que tem uma resistência muito grande a considerar o valor da equidade como um valor de fato, como algo positivo. Porque a gente tem várias políticas dedicadas às pessoas com deficiência, mas se a gente não constrói uma cultura de acessibilidade, uma cultura de inclusão, se a gente não discute como que valores dessa nossa sociedade capitalista, neoliberal, são tão fortes e tão pesados, que estão por trás dessas atitudes e políticas de inclusão, a gente não consegue de fato entender por que que não dá certo na prática.
7: Os dados do MTE indicam que o cumprimento da lei de cotas chegou a 53% em 2025. Ou seja, o país ainda está longe de preencher todas as vagas previstas pela legislação. Para Valéria, é preciso garantir a acessibilidade, combatendo o preconceito e oferecendo condições para que o profissional permaneça e cresça na carreira.
8: O valor da meritocracia, por exemplo, que tem por trás que todos nascemos iguais, temos direitos iguais, e que então a gente tem que competir com as mesmas condições de trabalho, as mesmas oportunidades, é um valor que exclui as diferenças. Então a gente tem que trabalhar, e é difícil por isso, porque a nossa sociedade valoriza a competição, a meritocracia, a igualdade ao invés da equidade, a equidade que seria a igualdade respeitando as diferenças, levando em consideração as diferenças. A gente não tem esses valores solidificados e eles acabam, então, tendo efeitos na prática, no momento de implantação dessas políticas.
7: Valéria complementa ainda que o Estado precisa intervir com mais força para implementar na prática as suas leis.
8: O preconceito com as pessoas com deficiência também é estrutural. Está lá no nosso currículo do colégio, está nas estratégias de gestão, está nas políticas de gestão do Estado, das empresas, enfim. A gente não nota muito, mas a nossa própria concepção também de um Estado mínimo, que o Estado não deve, entre aspas, nessa ideologia, se responsabilizar por essas diferenças, ou seja, o valor dos indivíduos sendo colocado acima do valor do coletivo, ele também acaba influenciando a não implementação de políticas de cotas, de políticas afirmativas.
7: Após 35 anos, a lei de cotas continua sendo essencial para ampliar oportunidades. O desafio agora é avançar da contratação para a verdadeira inclusão, garantindo não apenas o acesso ao emprego, mas também acessibilidade, respeito e oportunidades reais de desenvolvimento profissional. Grupo Rádio Web 25 anos, áudio que amplifica conexões. Produção e reportagem, Aline Costa.
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0: Para medalhistas da Olimpíada de Matemática farão intercâmbio na China, Denise Coelho.
11: Alunos medalhistas de ouro na 20ª edição da Olimpíada Brasileira de Matemática das Escolas Públicas do ano passado vão poder fazer intercâmbio na China. A organização da OBMEP informou que existem 20 vagas disponíveis para esses alunos. O programa vai ocorrer de 30 de novembro a 30 de dezembro deste ano, na província de Zhejiang. Lá, os participantes vão ter atividades acadêmicas, científicas e culturais com intensa agenda em instituições de ensino e pesquisa chinesas. Todas as despesas da viagem, como passagem, hospedagem e alimentação e deslocamento, serão pagas pelo Instituto de Matemática Pura e Aplicada, o INPA, em parceria com o governo da província chinesa. Marcelo Viana, diretor-geral do INPA, que é uma unidade de pesquisa do Ministério da Ciência, Tecnologia e Inovação, explica que a iniciativa tem como foco a cooperação científica entre Brasil e China e a formação de jovens talentos brasileiros.
12: E ao final do ano serão 26 alunos de ensino médio de todo o Brasil, medalhistas de ouro da Olimpíada Brasileira de Matemática das Escolas Públicas, que irão visitar a China durante 2 semanas a convite do INPA e da província chinesa de Zhejiang para um estágio, para conhecerem seus congêneres chineses e para terem seus horizontes alargados.
11: As inscrições estão abertas e vão até 31 de julho. Podem se inscrever medalhistas de ouro da OBMEP da edição 2025, com idade mínima de 16 anos completos até 28 de novembro deste ano.
13: Também é preciso estar regularmente matriculado no Programa de Iniciação Científica Júnior ou no Programa Mentores da UBMEP deste ano. O processo seletivo será composto por análise das informações e documentações enviadas, entrevistas e análise de histórico em Olimpíadas Científicas. Saiba mais e acesse o link do formulário de inscrição no site impa.br ou no endereço obmep.org.br. Produção e reportagem, Denise Coelho.
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0: O intervalo é rapidinho, mas antes aí outra rodada de abraço, né? Abraço especial aí para meu amigo Erlon Cavalcante, presidente da Fundação de Cultura e Turismo. Essa semana fez uma feira lá num encontro de vinil, né? Deve ter levado aí uns 50 vinis para casa. O cara é apaixonado por tradição, artista, jornalista e presidente da Fundação de Cultura. Valeu, Erlon. Sua audiência aqui diária nos honra e qualifica também. Só a gente já volta com notícias do esporte. A gente vai falar de futebol, sai daí não, e voleibol também.
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0: Vamos à matéria 12, porque Brasil perde e fica com a vice na Liga das Nações de Vôlei. Eduardo Amaral.
1: A seleção brasileira feminina de vôlei ficou com o vice-campeonato da Liga das Nações. O Brasil perdeu o título ao ser derrotado por 3 sets a 1 na partida contra a Turquia, disputada neste domingo na cidade de Macau, na China. As brasileiras saíram na frente e venceram o primeiro set por 25 a 23. Contudo, as turcas se recuperaram, vencendo o set seguinte pelo mesmo placar. No terceiro, a Turquia venceu por 26 a 24. No quarto set, as turcas começaram muito fortes e chegaram a abrir 5 pontos de vantagem. O Brasil ainda buscou o empate até uma virada, mas a Turquia confirmou a superioridade na partida, fechando o set com vitória de 25 a 21. Com o resultado, a seleção brasileira segue sem conquistar o título da Liga das Nações, competição que substituiu o Grand Prix de vôlei. Produção e reportagem, Eduardo Amaral.
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0: Olha, Yuri Alberto teve uma grande atuação e aí o Corinthians venceu o Remo. Matéria com Eduardo Amaral.
2: Bahia e Corinthians empataram por 1 a 1 neste domingo na Arena Fonte Nova. Em um confronto equilibrado e marcado por muita disputa física, o Corinthians saiu na frente com Angileri. Mas o Bahia reagiu ainda no primeiro tempo e empatou com David Duarte. Na etapa final, as duas equipes criaram oportunidades, porém esbarraram nas defesas e na falta de pontaria, mantendo o placar inalterado. Após o embate, o técnico do Timão, Fernando Diniz, analisou o resultado.
3: A gente não perdeu 2 pontos pela dificuldade do jogo, por ser muito em cima da quinta-feira, e a entrega dos jogadores foi absoluta. Os jogadores, assim, não faltou nenhum pingo de vontade, os caras foram guerreiros, mas muito mesmo, porque foi muito difícil pegar a sequência, jogo no início, de jogar na quinta-noite e ter que vir aqui às 4 da tarde. Não teve nem tempo hábil de recuperação.
2: O empate soma 1 ponto para cada lado na briga pelas primeiras posições da tabela e por uma vaga na próxima Libertadores. O Flamengo empatou por 1 a 1 com o São Paulo no Maracanã. O rubro-negro abriu o placar, mas sofreu o empate na segunda etapa e desperdiçou a chance de encostar na liderança da competição. O técnico do Flamengo, Leonardo Jardim, lamentou o resultado.
4: Acho que a primeira parte da nossa parte foi pouco dinâmica. Em relação à segunda parte, foi um jogo de detalhes. Porque queria que é um jogo de detalhes. Nós dominamos, o adversário fez só um chute ao gol. E detalhes porque 3 centímetros do pé do Wallace, um gol foi anulado.
2: O Atlético Mineiro venceu o Palmeiras no Nubank Park, em um jogo em que o time paulista dominou a posse de bola e criou mais chances no primeiro tempo, mas foi o Galo quem abriu o placar com Vitor Hugo após falha de Carlos Miguel. O Palmeiras empatou com Felipe Anderson em chute desviado por Tomás Pérez. No segundo tempo, Minda aproveitou o erro na saída do goleiro, serviu Igor Gomes, que marcou o gol da vitória atleticana. Também pela 20ª rodada, o Bragantino e o Curitiba ficaram no 0-0, enquanto o Grêmio e Fluminense marcaram 1 cada. O Botafogo surpreendeu o Cruzeiro no Mineirão com 1-0 e o Remo triunfou sobre o Vitória com 2-0.
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0: Chegamos ao final desta edição do Jornal Vanguarda. Marcelo Souto Maior, doutora Marcela Souto Maior também. Passou o final de semana lá em Gramado, já está na labuta, na audiência também da Caruaru FM, ela que é presidente da SIC Mulher. Obrigado pela audiência, doutora Marcela. E olha, gente, a gente agradece a audiência de todos. Daqui a pouquinho tem Suzy Valoar com Som do Brasil. E eu vou deixar você com essa música aí pra começar a semana na manhã, mas tocando o coração. Ana Carolina e Seu Jorge, é isso aí. Até amanhã. Tchau.

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3: Não podemos esquecer que o tempo não para. E se agora encontras o teu ontem, teu hoje será luz ou trevas do teu amanhã. Devemos entender que o passado não pode ser modificado, mas o futuro está em nossas mãos. Mesmo que nos aterrorizem, as crises servem para registrar uma experiência vivida e começarmos uma nova, com mais entusiasmo, com mais esperança. Somente em tempos de crise como esse que estamos passando, tiramos de dentro de nós sem percebermos o nosso melhor. Certas coisas que acontecem em nossa vida não teria importância se não fossem às custas de sofrimento e dificuldades. O melhor momento da história é quando tudo está confuso, pois significa que está para nascer algo totalmente novo, até porque quando a noite está mais escura, é porque o dia está para amanhecer. Veja que os grandes momentos de nossas vidas são muitas vezes frutos de grandes crises. Isso nos faz renascer mais ainda. Aparentemente, quanto maior for a dificuldade, mais rápido será o crescimento interior. Todas as tempestades têm em comum o relâmpago. Ou ele te cega, ou ele te ilumina. A felicidade é saudável para o nosso corpo, mas o sofrimento é aquele que desenvolve o nosso espírito. Nos momentos de crise, somente a imaginação é mais importante que o conhecimento. Os vencedores na vida não são aqueles que nunca caem. Pelo contrário, são aqueles que nunca abandonam a corrida em busca da chegada, mesmo em meio às quedas. Nas nossas procuras, cada não que recebemos serve para nos motivar e entender que não estamos aqui para mudar o mundo e muito menos as pessoas. Até porque você não sabe o quanto é realmente forte até que a sua única opção seja a de ser forte. Mesmo nos piores dias, lembre-se disso. Não existe árvore que não tenha sido balançada pelo vento. Continuar seu caminho mesmo sabendo que será difícil é o que distingue você dos outros. A vida não se mede com as vezes que você respirou, mas com todas as vezes que você ficou sem fôlego. Saber viver significa fazer o melhor que pudermos com aquilo que temos no momento no qual estamos. Uma mente otimista é o maior estímulo que você poderá ter em sua vida. Todos os nossos desejos e sonhos podem virar realidade. Isso se tivermos coragem e disposição para correr atrás deles. Enfim, a vida é uma sucessão de lições que devem ser vividas para serem entendidas, pois tudo aquilo que você sempre desejou está do outro lado das suas dúvidas e do seu medo. Até porque coragem é acordar todos os dias e fazer com que seu hoje seja melhor do que o ontem. Mesmo porque ninguém conseguirá encontrar o próprio caminho sem ter se perdido mais de uma vez. Lembre-se sempre que a situação atual não é o nosso destino final. O melhor ainda está por vir. Muita paz, muita luz.
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1: Na melhor, 1:03.
2: Hora certa, apoio.
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7: Boa tarde, Caruaru! Começa agora mais uma edição do programa O Som do Brasil, pela Caruaru FM. Eu sou a Suzy Valois e tô chegando para te fazer companhia até as 3 da tarde. Sejam todos bem-vindos. Começamos mais um programa, o melhor da MPB, só música de qualidade, com sua interação pelo nosso WhatsApp 98155-1049. Então fica à vontade, manda aí teu áudio, tua mensagem de texto, porque aqui você faz a programação. 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Vamos começar mais o melhor da MPB a partir de agora.
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1: 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Um excelente início de tarde para todos. Estamos curtindo o melhor da MPB na 104,9. Até às 3 da tarde.
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1: Na melhor, 1h31.
0: Hora certa. 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
6: 1:35 na Caruaru FM.
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1: Caruaru FM, a sua rádio. Você está curtindo até as 3 da tarde o melhor da música popular brasileira e seus intérpretes. Sejam todos bem-vindos.
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1: Caruaru FM, 2:02.
2: Hora certa. 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
1: Caruaru FM, essa é a sua rádio. Você está curtindo o som do Brasil, o melhor da música popular brasileira, até as 15h. Eu sou a Suzy Valois. E você pode fazer seu pedido musical pelo 981551049. Fica à vontade, você está curtindo o melhor da MPB.
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2: Na Caruaru FM, 2h31.
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2: Caruaru FM, essa é a sua rádio de volta com o melhor da música popular brasileira. É o som do Brasil. Obrigada pelo carinho da audiência. Mandar um abraço aqui para Ana Paula e para o Guilherme lá na Cidade Alta, na Avenida Empresário Abdias Bastos Lé. Obrigada pelo carinho da audiência. Daqui a pouquinho aí eu toco tua música. Um abraço aí pro Luiz Carlos, pro Josa Motorista, pra Ângela, também ligados na nossa programação. Enéas Rodrigues, meu boa tarde, obrigada também pelo carinho da audiência, pela companhia. E por aqui a gente toca o melhor da música popular brasileira até as 3 da tarde. Sejam todos bem-vindos.
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1: Caruaru FM, a sua rádio. Chegamos ao final de mais um programa, O Som do Brasil. Quero agradecer a participação de todos. Uma excelente tarde. Vem aí na sequência O Que É Bom A Gente Rola com Anderson Marinho. Continua curtindo a Caruaru FM, faz aí seu pedido musical pelo 98155-1049. Caruaru FM, a sua rádio.
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2: O aquecimento das águas do Pacífico, fenômeno conhecido como El Niño, já impactou cerca de 200 cidades na maioria das regiões brasileiras desde o início de julho, de acordo com a Confederação Nacional de Municípios. Os dados são do Sistema Integrado de Informações sobre Desastres. Os prejuízos estimados somam R$3,5 bilhões, um aumento superior a 50% em relação ao mesmo período do ano passado. Ao todo, foram decretadas 240 situações de emergência em 3 estados, causadas por eventos como temporais, inundações, secas, estiagens e incêndios. Mais de 500 mil de pessoas foram afetadas. Os prejuízos da seca e da estiagem correspondem a mais de 86% do total, concentrados na região Nordeste. Com exceção de Sergipe e do Maranhão, os outros 7 estados nordestinos registraram anormalidade. Seca no Norte, chuvas no Sul.

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3: A sua rádio agora 3 e 1.
0: Hora certa. 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
6: Muito boa tarde para todo mundo que tá sintonizado nos 104,9 Caruaru FM, sempre a minha, a sua, a nossa rádio, hein? Tá começando mais uma edição do Que Bom A Gente Rola, hoje segunda-feira, 27 de julho, comigo, Andil!
7: Ligado em você.
6: Obrigado em você até às 5 no Que Bom A Gente Rola, quando o relógio bater 5 da tarde a gente corre lá no Top Hits. Hoje é dia de conferirmos os rankings Axé, Forró e

0: E funk, as mais bombadas do dia em todas as rádios do Brasil. 5 da tarde tem top hits pra você, bebê. 981-55-1049.
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0: Só pra você não esquecer o número de WhatsApp mais bombado do Brasil, 981-55-1049. Manda áudio, pede o teu som, tua música e oferece pra quem você quiser. Afinal de contas, aqui na Caruaru FM, todo mundo sabe que é você quem manda, né? Nova semana, novas metas. Bora ser feliz!
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0: E pra gente começar muito bem a nossa semana, eles, Jota Quest e Além do Horizonte, tá no ar, o que é bom a gente rola, boa tarde, boa semana pra geral!
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2: Mete a mão no cavaquinho, Nandinho. Aí, levanta as duas mãos. Você está na tardezinha. Se você tiver algum problema na tua vida, o problema vai embora agora. Tá bom? Vocês estão felizes? Senhoras e senhores, essa é... E na tardezinha não pode coisa ruim. É só coisa boa, é só felicidade. Levanta.

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2: Na Caruaru FM, aí foi o som do Léo Santana com o Pedro Sampaio. Não se vá. Você, meu coração, né? Acontece no fim de semana. Aí a semana a gente usa pra recompensar. Teve também o DJ Blitz, Sorry Children, também Isa, que se vá. O Léo Santana e o Pedro Sampaio dizem, não se vá. Aí a Isa diz, que se vá. Bora se entender aí, né, galera? Pelo amor de Deus. Jorge Mateus, Sol nos Olhos. Ainda existe Jorge Mateus ou... ô, produção. Essa quem pediu foi a Fernandinha, fã número um da duplinha mais aposentada do Brasil. Também a Anitta, quem pediu foi o Vinícius, lá das Rendeiras, Akon, Right Now, também Thiaguinho, Ivete e Jota Quest, Além do Horizonte, abrindo nossa semaninha. Só pra gente ser feliz no começo da semana, né? 981-55-1049.
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2: Adoro. Fernandinha tá na 15 de novembro. Vinícius tá nas Rendeiras. Tem também o Paulo Luiz, que tá no José Carlos de Oliveira. Tem o Paulo, que não é o Luiz, tá aqui no centro. A Tati tá lá no São Francisco curtindo, tá trabalhando, né, Tati? Tem também o Wellington, tá lá no bairro do Vassoural. Deixa eu ver quem mais. A Débora tá sempre aqui lá no bairro Divinópolis. A Juliana tá lá no bairro Agamenon curtindo muito, assim como a Vanessa. Tem o Alisson, tá lá no bairro Agamenon curtindo também. A Vivi, hoje ela tá no Maurício de Nassau, né, Vi? Tá fazendo o que por aí, fia? Me conta. A Patrícia também tá no Maurício de Nassau. Tem o Rafinha lá no Petrópolis curtindo muito. E a Dani Souza, hein? Dizem que a Dani Souza foi abduzida e foi embora com a Xuxa na nave. Que é isso?
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1: Na sua rádio agora faltando 26 para as 4.
0: Hora certa, apoio.
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2: Estamos de volta com o que é bom, a gente rola na minha, na sua, na nossa, Caruaru FM. Tardezinha marota de segunda-feira. E a gente curtindo as melhores na melhor, né? A gente vai pra indicação agora do Rafinha, que tá no Petrópolis. Ele disse assim: Andinho, oi, filho. Aquela do Péricles.
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2: Ah, essa é o hino. Aumenta!
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0: Cuidado, Cupido.
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2: Na Caruaru FM, você tá curtindo O Que É Bom? A gente rola na minha, na sua, na nossa, né? Só as melhores. Tinha que ser Caruaru FM, rapá. Agora tá chegando o Caruaru Notícias e eu volto depois do intervalo. Te espero, hein?
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4: A Agência Nacional de Vigilância Sanitária divulgou um alerta informando que o uso da retatrutida ainda não está aprovado. A substância para o tratamento de diabetes e obesidade continua em fase de testes e o fabricante não solicitou registro no Brasil e em nenhum outro país do mundo. A Anvisa alerta para o perigo de consumir produtos de origem desconhecida. A retatrutida vem sendo oferecida em sites irregulares na internet e apreendida nas fronteiras brasileiras como contrabando. A agência adverte que tomar um medicamento sem registro e ainda em fase de testes envolve riscos significativos, principalmente pela falta de evidência sobre sua segurança, eficácia e qualidade. Também não há garantia de que o produto contrabandeado contenha realmente o princípio ativo declarado ou esteja na dosagem adequada. A comercialização de medicamentos irregulares é crime no país, além de um grande risco à saúde. Para ser aprovado o uso, um medicamento necessita de um longo caminho de estudos pré-clínicos e clínicos com testes rigorosos. A Anvisa ressalta que analisa todos os elementos para evitar potenciais problemas à saúde e garantir que todos os efeitos sejam avaliados.
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1: Na sua rádio, 4 horas, 4 minutos.
0: Hora certa, apoio.
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2: Na Caruaru FM, o que é bom a gente rola mesmo e de verdade, né não? Aqui tem blá blá blá não, fio, é música o tempo todo. Agora a gente vai conferir o que teremos no Caruaru da Sorte, presta atenção.
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7: Na sua rádio 4:34.
8: Hora certa. 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

0: Filhos da Bahia.
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2: Na Caruaru FM, você curtiu aí o que é bom, a gente rola nesta tardezinha marota, né não? Tá chegando o Top Hits, hein? Só vou pro intervalo e volto com as melhores do dia. Fica aí!
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1: O presidente Lula criticou a política tarifária adotada pelos Estados Unidos contra o Brasil em artigo publicado neste domingo no jornal The Washington Post. No texto, Lula classificou a medida como um erro estratégico da Casa Branca, rebateu os argumentos usados para justificar as sobretaxas e afirmou que o Brasil dispõe de mecanismos para garantir a reciprocidade nas relações comerciais. Lula também disse que o país não será derrotado com base em mentiras e atribuiu um caráter ideológico à decisão do governo norte-americano, relacionando a medida às eleições gerais de outubro. O artigo também foi publicado em português nas redes sociais do presidente. O texto cita ainda declarações do secretário de Estado, Marco Rubio, que no início de junho excluiu o Brasil do rol de países amigáveis aos Estados Unidos na América Latina. No artigo, Lula reforçou o argumento que vem sendo usado pelo governo brasileiro desde o início das taxações, em abril de 2025, de que na balança comercial entre os dois países, os Estados Unidos são superavitários, e afirmou que o Brasil vai buscar outros parceiros comerciais mundo afora. Nos dias 15 e 23 de julho, o governo dos Estados Unidos publicou duas medidas decorrentes de investigações conduzidas com base na legislação comercial do país. Seção 301, estabelecendo sobretaxas adicionais de 25% e de 12,5% sobre uma parte das importações originárias do Brasil.
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1: Caruaru FM, agora 5:04.
2: Hora certa. 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
1: Tá começando mais uma edição do Top Hits. Hoje é segunda-feira, dia da gente conferir os rankings Axé, Forró e Funk, as mais bombadas no dia de hoje nas rádios de todo o Brasil, hein? A gente abre com o Forró, quinta posição.
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3: Caruaru FM, a sua rádio. Essas foram as 5 mais bombadas de hoje nas rádios do Brasil, no gênero forró, hein? Agora é hora do intervalo, na sequência eu mostro pra você as 5 mais do funk, sai aí não!
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1: Na sua rádio agora, 5h29.
2: Hora certa, apoio.
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1: De volta com o Top Hits nesta tardezinha marota de segundona. Agora pra gente conferir as 5 mais bombadas de hoje nas rádios do Brasil. Gênero funk, hein? Quinta posição.
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1: Oi, sumido. Fiquei sabendo que você tá perguntando de mim por aí, né? 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
2: Caruaru FM, a sua rádio. Essas foram as 5 mais bombadas de hoje nas rádios do Brasil. Gênero funk. A gente vai pro intervalo, afasta tudo, que depois o trio elétrico vai passar aí, hein? Tem as 5 mais do axé, sai daí não.
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1: Faltando 16 para as 6 na sua rádio, hein?
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1: Caruaru FM, a sua rádio, de volta com o Top Hits. Agora pra gente conferir as 5 mais de hoje em todo o Brasil. Gênero axé, hein? Desce o trio, motor, quinta posição.
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2: 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Essas foram as 5 mais de hoje nas rádios do Brasil. Gênero Axé, pra gente finalizar com chave de ouro mais uma edição do Top Hits. Tá chegando por aí mensagem de paz, na sequência balada sertaneja, logo após as notícias de Brasília com a Voz do Brasil, e eu volto amanhã às 3 da tarde no Que Bom A Gente Rola, combinado? Então boa noite pra todo mundo, se cuidem, hein? Até amanhã!
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0: Sosseguei, né, Fefe? Sosseguei, Fefe e Sassá. Sosseguei, sosseguei. Eu sosseguei. Muito obrigado.
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3: 7 da noite em Brasília.

0: que nos acompanha em todo o país.
1: Segunda-feira, 27 de julho de 2026.
0: Vamos aos destaques do dia.
1: Estatuto da Igualdade Racial completa 16 anos.
0: Um marco legal no fornecimento de direitos e geração de oportunidades.
1: E quem conversa com a gente sobre os avanços da lei é Bárbara Oliveira, secretária executiva do Ministério da Igualdade Racial.
2: O Estatuto, ele fez um processo de trazer como responsabilidade para o Estado brasileiro a obrigação de enfrentar o racismo nas suas políticas, nas suas ações.
0: Proteção no ar.
1: Na hora de escolher o que as crianças assistem e jogam, a classificação indicativa é a maior aliada de pais irresponsáveis.
3: A classificação indicativa leva em conta se a produção exibe cenas de violência, se há conteúdo sexual ou de nudez, ou se faz uso ou referência a drogas lícitas e ilícitas.
0: Cultura.
1: Teatro Amazonas em Manaus e o Teatro da Paz em Belém são reconhecidos como patrimônio cultural do mundo. Luana Karen.
4: Os teatros passam a figurar juntos na lista do Patrimônio Mundial Cultural da Unesco, com o nome Teatros da Amazônia.
0: Hoje, na apresentação da Voz do Brasil, Mariana Jungmann e Luciano Seixas.
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0: Brasil e Coreia do Sul assinaram 5 memorandos de cooperação nas áreas de educação, energia, tecnologia industrial, atividades espaciais e esportes.
1: Os documentos foram assinados durante a visita do presidente sul-coreano Lee Jae-myung ao Brasil.
0: Os dois países vão fortalecer a cooperação em atividades espaciais pacíficas, biocombustíveis e energia limpa, intercâmbio entre universidades e atletas e incentivo à pesquisa e inovação.
1: Brasil e Coreia do Sul também retomaram as negociações para um acordo comercial entre o país asiático e o Mercosul.
0: Em 2025, o intercâmbio comercial entre os dois países chegou a 11 bilhões de dólares. O Brasil também abriga a maior comunidade coreana na América Latina.
1: A campanha Julho Verde chama a atenção para a importância do diagnóstico precoce do câncer de cabeça e pescoço.
0: Feridas na boca que não cicatrizam, rouquidão persistente e caroços no pescoço são alguns dos sinais que não devem ser ignorados.
1: Saiba como prevenir a doença na reportagem.
5: Uma ferida na boca que não cicatriza, rouquidão prolongada ou um caroço no pescoço. Sintomas que muitas vezes são ignorados, mas que podem ser sinais de alerta para o câncer de cabeça e pescoço. Foi o que aconteceu com a aposentada Karina Oliveira Souto, de Brasília. Hoje, em tratamento, ela transforma a própria experiência em um alerta para que outras pessoas não adiem a procura por atendimento.
6: O câncer não espera. Hoje, quanto mais você descobrir esse diagnóstico mais rápido, melhor sua chance de cura.
5: Segundo o INCA, o Instituto Nacional de Câncer, o Brasil deve registrar mais de 780 mil novos casos de câncer por ano até 2028. Desse total, cerca de 40 mil serão de câncer de cabeça.

0: cabeça e pescoço. O problema é que a maioria ainda é diagnosticada tardiamente. E é justamente para mudar essa realidade que a campanha Julho Verde reforça um alerta. Identificar os sintomas cedo pode aumentar as chances de cura. O câncer de cabeça e pescoço reúne tumores que atingem regiões como boca, garganta, laringe, nariz, tireoide e pele da face e do pescoço. Entre os principais fatores de risco estão o tabagismo, o consumo de bebidas alcoólicas e a infecção persistente pelo HPV. Quando descoberto precocemente, as chances de sucesso do tratamento aumentam e o risco de sequelas diminui, explica Isabela Costa Santos, chefe substituta do setor de cirurgia de cabeça e pescoço do INCA.
1: É importante a gente entender que quanto mais cedo essa doença é diagnosticada, melhores são os resultados. Em qualquer lugar do mundo, se você pode tratar um tumor no estágio inicial, nós estamos falando de índices de cura muito melhores, né? E altos.
0: A prevenção passa por hábitos saudáveis, alimentação equilibrada, higiene bucal, prática de atividade física, proteção contra o sol e vacinação contra o HPV, oferecida pelo SUS para crianças e adolescentes na faixa indicada pelo Programa Nacional de Imunizações. E a vacinação é um grande aliado no combate à doença, destaca o secretário de Atenção Especializada à Saúde do Ministério da Saúde, Mozart Júlio Tabosa Salles.
2: A vacinação contra HPV é fundamental para a prevenção do câncer de cabeça e pescoço, fundamental das doenças laringeais. Precisamos trabalhar isso e fazer de maneira muito efetiva. E isso é fundamental. O Brasil já tem hoje 82, 83% de cobertura entre as meninas, cerca de 60%, um pouco mais, um pouco menos entre os meninos. Precisamos subir mais o patamar de cobertura entre os homens para que a gente possa chegar naquilo que é ideal.
0: Ao perceber sintomas persistentes, como feridas na boca que não cicatrizam, rouquidão prolongada, dificuldade para engolir ou caroços no pescoço, a orientação é procurar a unidade básica de saúde mais próxima. Se houver necessidade, o paciente é encaminhado para exames e atendimento especializado. Reportagem Pablo Mundim.
3: E o Ministério da Saúde publicou portaria que define os 18 medicamentos oncológicos considerados de altíssimo custo para oferta no Sistema Único de Saúde.
4: A relação abrange fármacos para tratamento de diversos tipos de câncer, como o de mama, pulmão, gástrico, ovário, medula óssea e a leucemia.
3: A medida determina a forma como o medicamento será apresentado e os critérios analisados para definição de altíssimo custo.
4: A estratégia prioriza a economia em escala e a garantia de acesso aos medicamentos já incorporados pela Comissão Nacional de Incorporação de Tecnologias no Sistema Único de Saúde.
3: Julho é um mês com datas importantes para a luta racial no Brasil.
4: No último sábado, dia 25, foi comemorado o Dia Internacional da Mulher Negra, Latino-Americana e Caribenha.
3: E no dia 20, o Estatuto da Igualdade Racial completou 16 anos.
4: O Estatuto estabeleceu em lei uma série de diretrizes para a condução das políticas públicas de combate ao racismo e de redução das desigualdades raciais no país.
3: E hoje nós conversamos mais cedo com a secretária executiva do Ministério da Igualdade Racial, Bárbara Oliveira Souza, sobre esse marco. Vamos acompanhar.
4: Olá, secretária, bem-vinda à Voz do Brasil. Olha, a gente queria começar então falando do Estatuto da Igualdade Racial, que está completando 16 anos, e queria que a senhora trouxesse para a gente então quais são os principais avanços desde a criação da lei, o que, que ela trouxe aí de inovação.
5: Não, perfeito. Bom, o Estatuto da Igualdade Racial é uma grande conquista nossa, né? Que está completando agora, em julho, 16 anos de vigência. Então, com muita alegria, Mariana Jungmann e Luciano Seixas, nós do Ministério da Igualdade Racial agradecemos muito por esse convite para dialogar sobre esse marco fundamental para a política de igualdade racial do Brasil. E o Estatuto, ele fez um processo de trazer como responsabilidade para o Estado brasileiro a obrigação de enfrentar o racismo nas suas políticas, nas suas ações. E conseguiu construir base sólida para que a gente tivesse um processo de amadurecimento das ações afirmativas nas universidades e na educação superior, como hoje temos, e temos diversos avanços, né, a partir dessa lei. Como temos também as ações afirmativas nos concursos públicos, que também tem gerado muito resultado, além de políticas públicas transversais na saúde, na educação, na cultura, no trabalho e na moradia, para, de fato, superar o racismo estrutural e promover a igualdade racial no Brasil, que é algo questão central. A gente tem alguns resultados, eu estava falando da lei de cotas, como, por exemplo, uma ampla presença hoje de estudantes negros e negras nas universidades. São mais de 4 milhões de estudantes que ocupam universidades públicas e privadas no Brasil. Isso é um avanço se a gente pensa os dados estatísticos em relação aos anos 2000, né? Quando apenas 2% da população negra estava na universidade.
3: Bom, secretária, a senhora citou aí as questões de cotas, vale para a educação, vale também para o trabalho. Na verdade, o Estatuto da Igualdade Racial reúne direitos em diversas áreas, né? Educação, trabalho, também saúde, na cultura. Na prática, como é que ele impacta a vida da população brasileira?
5: Não, perfeito. O Estatuto, ele orienta as políticas de igualdade racial e traz alguns aspectos que são centrais para a forma como a gente se organiza no governo federal e também em articulação com governos estaduais e municipais para implementar essa política. E traz alguns princípios, como, por exemplo, da transversalidade. Então, ele prevê essa articulação com os vários ministérios que executam ações voltadas para a igualdade racial e para a superação do racismo.
4: A gente está falando aí de 16 anos da construção dessa política. A senhora mencionou políticas afirmativas também, mas apesar disso a gente ainda continua precisando trabalhar em torno da redução das desigualdades raciais, né, que são uma realidade no país. Quais são os maiores desafios que a senhora considera para que os direitos previstos no Estatuto realmente se tornem uma realidade e se tornem presentes mesmo?
5: Essa pergunta, Mariana, agradeço muito. Eu acho que ela é chave para a gente avaliar o porquê que a política de igualdade racial ainda é muito importante no Brasil hoje. A gente tem avanços fundamentais em marcos legais, temos uma política nacional estruturada, temos o Sistema Nacional de Promoção da Igualdade Racial, que leva essa política para governos estaduais e municipais, mas uma conquista, inclusive, do Estatuto da Igualdade Racial, é ele quem cria o SUS, né, o nosso SUS da Igualdade Racial, que é o SINAPI, e que hoje está presente nos 27 estados da federação e em quase 500 municípios. Vou começar por esse ponto, porque é um ponto que demonstra avanço, mas demonstra também desafio, né? Que é o foco da sua pergunta. E por que que é importante a gente avançar nisso? É fundamental que a gente busque incrementar e capilarizar cada vez mais essa política e avançar em mais estados e municípios. Está em curso foi julgada, né? E está em curso a elaboração da resposta a ela, a DPF Vidas Negras, a DPF 973, que obriga o governo federal a atualizar o segundo Plano Nacional de Promoção da Igualdade Racial. A gente vem trabalhando nisso ativamente e, obviamente, a gente vem também destacando a importância de que estados e municípios também sejam envolvidos nessa obrigação de fazer dessa ação pela importância da gente federalizar essa política. Então, é um desafio que a gente ainda tem, temos um avanço importante, estamos nos 27 estados, mas precisamos, de fato, avançar e capilarizar essa política no Brasil. Outro ponto é que os dados socioeconômicos, de segurança pública, são muitas as dimensões que ainda demonstram que, mesmo tendo avançado muitíssimo, e de fato há na história, né, ao longo da história, um incremento importante na política de igualdade racial no Brasil, é possível a gente avaliar que ainda há muito o que fazer. E os dados que foram publicados recentemente do Fórum Brasileiro de Segurança Pública e do Atlas da Violência, por exemplo, pegando apenas um aspecto, demonstram a relevância da gente avançar na política de igualdade racial para enfrentar esse racismo que toca a vida das pessoas, que toca o cotidiano das pessoas. 83% das vítimas de morte decorrentes de intervenções policiais no Brasil são pessoas negras. E um jovem negro tem 3 vezes mais chance de ser vítima de homicídio no Brasil do que um jovem não negro. Então, essa inequidade tão presente nas famílias, nas mães, né, ela precisa ser enfrentada. E esse enfrentamento, ele também tem algo estruturante para guiar a nossa política de igualdade racial. O Estatuto da Igualdade Racial, ele fortalece isso e, obviamente, os dados socioeconômicos, sociais do Brasil, eles são um chamariz para a importância da gente priorizar de forma central a relevância da política de igualdade racial e do enfrentamento ao racismo na nossa atuação no Estado brasileiro.
3: Muito bem, nós conversamos com a secretária executiva do Ministério da Igualdade Racial, Bárbara Oliveira Souza. Muito obrigado, secretária, por sua presença aqui na Voz do Brasil.
5: Eu que agradeço, Luciano Seixas, agradeço muito, Mariana Jogno, por esse espaço dedicado aqui ao Ministério da Igualdade Racial.
4: E é importante a gente destacar os principais canais de denúncia para crimes raciais no país.
3: Caso você viva ou presencie um ato de racismo ou injúria racial, é possível fazer a denúncia por meio do Disque 100, canal de direitos humanos do governo federal.
4: Ou pela plataforma Fala BR, que reúne as ouvidorias também do governo federal.
3: E é sempre bom lembrar que racismo é crime, portanto, pode ser denunciado em delegacias de polícia e para o Ministério Público.
4: E também responsáveis, vocês já repararam naquele selinho colorido que aparece antes dos desenhos, filmes e jogos de celular? Aquilo ali é a classificação indicativa, uma ajuda de ouro para você saber o que é seguro para a idade do seu filho.
3: Na hora de saber se um filme, desenho ou jogo eletrônico é recomendado para crianças e adolescentes, a classificação indicativa funciona como um instrumento para proteger os jovens de conteúdos impróprios em cada fase do desenvolvimento.
6: A dona de casa, Natália da Silva, tem 4 filhos. Durante o dia, eles estudam, brincam, praticam esportes e fazem atividades ao ar livre. E em alguns momentos, também assistem televisão. Natália conta que o acesso às telas é monitorado por ela, que observa cada conteúdo escolhido.
7: Filmes eu vejo antes, desenho eu costumo sentar para assistir com elas mesmo. Muitas vezes eles mesmos vêm e conversam com a gente sobre o que tem no desenho, sobre curiosidades que eles viram. Mas assim, sempre observando a classificação indicativa de filmes e desenhos.
6: Para orientar a Natália e outros pais na hora de escolher o que é apropriado para os filhos assistirem, existe a classificação indicativa. A informação estabelece a idade recomendada para programas, filmes e até mesmo eventos culturais exibidos em público. Como explica o coordenador de políticas de classificação indicativa audiovisual, Eduardo Nepomuceno.
8: A classificação indicativa é uma informação para as famílias a respeito dos conteúdos presentes nas obras audiovisuais, nos espetáculos públicos, né? Nos streamings, nas TVs a cabo, TV por assinatura, no cinema e nos aplicativos e jogos.
6: A classificação indicativa leva em conta se a produção exibe cenas de violência, se há conteúdo sexual ou de nudez, ou se faz uso ou referência a drogas lícitas e ilícitas. Também observa se há linguagem ofensiva ou situações que possam causar medo ou forte impacto emocional. A partir da identificação desses elementos, é definida a faixa etária adequada para cada fase do desenvolvimento, como destaca o coordenador de políticas de classificação indicativa audiovisual, Eduardo Nepomuceno.
8: Cada um desses grandes eixos tem critérios específicos para cada faixa etária. Em razão desses conteúdos identificados, é que a gente consegue chegar numa faixa etária indicada para cada momento do desenvolvimento das crianças e dos adolescentes.
6: A classificação indicativa de obras audiovisuais funciona como um instrumento de proteção aos direitos de crianças e adolescentes. A neuropsicóloga Renata Nunes destaca como a indicação da idade tem a ver com a compreensão da criança em certas fases da infância.
9: Elas são orientadas por essas fases do desenvolvimento, para que ela não tem acesso a conteúdos que ela ainda não está pronta emocionalmente. Mas isso tudo não precisa ser inflexível. Os pais precisam entender quem são seus filhos.
6: Para avaliar qual a classificação indicativa de uma obra do circuito comercial, é atribuída uma faixa etária. Além disso, há uma mensagem que diz os principais temas presentes na obra. Para vídeos disponíveis em plataformas de streaming, a própria plataforma realiza a autoclassificação seguindo os parâmetros estabelecidos. Reportagem, Márcia Fernandes.
4: Hoje, o Brasil conquistou um novo reconhecimento internacional para a cultura.
3: O Teatro Amazonas, em Manaus, e o Teatro da Paz, em Belém, passaram a integrar a lista do Patrimônio Mundial da Unesco.
4: Com isso, o país chega a 26 bens reconhecidos pela organização.
3: Os dois monumentos eram tombados pelo Instituto do Patrimônio Histórico e Artístico Nacional, o IFAM, desde os anos 1960.
4: Conheça um pouco da história desses dois monumentos na reportagem de Luana Karen.
10: Foi durante o ciclo da borracha, período em que a extração do látex deu impulso para um grande crescimento econômico da região norte, que surgiram os teatros Amazonas, em Manaus, e da Paz, em Belém. Era fim do século XIX e a riqueza produzida pelo chamado ouro branco despertou nas elites da época o desejo de reproduzir no coração da maior floresta tropical do mundo o requinte das grandes capitais europeias. Primeiro veio o Teatro da Paz, em 1878. Inspirado na arquitetura neoclássica italiana, tornou-se símbolo da prosperidade da capital paraense, então principal porta de saída da borracha para o mundo. Quase duas décadas depois, em 1896, foi a vez do Teatro Amazonas abrir as portas em Manaus. De estilo renascentista, o edifício preserva até hoje parte da arquitetura e decoração originais. Embora inspirados na estética europeia, os dois monumentos incorporaram referências amazônicas, pinturas, madeiras nobres e elementos decorativos da região ajudam a contar a história do encontro entre a cultura local e as influências trazidas do outro lado do Atlântico. O compositor brasileiro Carlos Gomes chegou a se apresentar no Teatro da Paz, mas não conseguiu ver o Amazonas inaugurado. Morreu 3 meses antes, sendo homenageado na pintura que representa a ópera, no teto do Teatro Manauara. Aliás, marcados pelos concertos clássicos, apresentações de balé e óperas, os espaços também se abriram à cultura popular. Nomes como Milton Nascimento e Roger Waters passaram pelo Amazonas, que recebeu até uma visita inusitada em 1997 das Spice Girls, no auge da carreira. Agora, mais de um século depois de terem sido erguidos como símbolos da riqueza da borracha, os teatros da Amazônia ganharam um novo significado, o de patrimônio de toda a humanidade. O presidente do IFAM, o Instituto do Patrimônio Histórico e Artístico Nacional, Davidson Guzmão, destacou que a medida também é um reconhecimento da cultura produzida pela região amazônica.
11: A Amazônia, para além do paradigma do meio ambiente e do patrimônio natural, é também reconhecida pela sua produção cultural, pela sua produção artística e pelos circuitos culturais que os teatros engendram.
10: Os teatros Amazonas e da Paz foram tombados pelo IFAM na década de 1960. Agora passam a figurar juntos na lista do Patrimônio Mundial Cultural da Unesco, a Organização das Nações Unidas para a Educação, a Ciência e a Cultura, com o nome Teatros da Amazônia. Com isso, o Brasil passa a contar com 26 sítios inscritos na lista. Reportagem Luana Karen.
3: A Defesa Civil Nacional segue prestando apoio humanitário aos municípios do interior de São Paulo. A região foi atingida por fortes chuvas na última sexta-feira, dia 24.
4: No sábado, foi reconhecida a situação de emergência dos municípios de Taquaritinga, Ribeirão Preto e Dumont.
3: Com a medida, as prefeituras podem solicitar recursos federais para ações de socorro, assistência humanitária à população afetada e recuperação das áreas atingidas.
4: Foram realizadas também visitas aos municípios de Guariba e Dumont para levantamento dos danos.
3: O diretor do Departamento de Assistência Humanitária do Ministério da Integração e do Desenvolvimento Regional, Wesley de Almeida Felinto, deu detalhes da ação.
12: Nós seguimos depois ao município de Guariba, o mais afetado da região, e sentamos com a Defesa Civil do município para iniciarmos o processo de reconhecimento federal e as orientações junto ao setor de engenharia e inspeções em campo para orientação quanto às ações de assistência humanitária, restabelecimento dos serviços essenciais e recuperação. Neste momento, a gente se encontra no município de Dumont, finalizando também o reconhecimento federal para posterior envio à Defesa Civil Estadual de São Paulo. E a equipe de engenharia está em campo, visitando ainda algumas áreas afetadas no município de Dumont.
4: E um alerta pelo celular informa se onde você vive corre algum risco de evento climático intenso, sejam chuvas ou incêndios.
3: Com esse aviso, é possível se prevenir contra desastres.
13: A Defesa Civil Nacional oferece um serviço gratuito para envio de alertas sobre situações de emergência diretamente ao celular. As mensagens podem avisar sobre chuvas intensas, alagamentos, deslizamentos de terra, incêndios florestais, tornados e outros riscos. O cadastro pode ser feito por SMS, WhatsApp ou Telegram. Para receber por mensagem, basta enviar o CEP da localidade de interesse para o número 40199. No WhatsApp, é necessário iniciar uma conversa com o número 61-2034-4611 e seguir as orientações do assistente virtual. No Telegram, basta procurar por Defesa Civil Alertas, enviar a mensagem Olá e concluir o cadastro. Também é possível receber avisos automaticamente pela TV por assinatura, pelos alertas públicos do Google e pela tecnologia Cell Broadcast, disponível em aparelhos compatíveis conectados às redes 4G e 5G. Nesses casos, não é necessário fazer cadastro. Natália Koslick, para a Voz do Brasil.
4: E essas foram as notícias do governo federal.
3: Fique agora com as notícias do Poder Judiciário e do Congresso Nacional. Boa noite.
4: Boa noite. Bom fim. Boa noite até amanhã.
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16: Ministro aposentado Otávio Galotti é velado no Supremo Tribunal Federal com a presença de ministros, autoridades e familiares. TSE realiza a Semana Nacional do Sistema Eletrônico de Votação entre 3 e 9 de agosto. STJ decide que prazo de 90 dias para indenização em proteção veicular é válido. Boa noite, eu sou Marcela Luiza. O Supremo Tribunal Federal decretou luto oficial de 3 dias pelo falecimento do ministro aposentado Otávio Galotti, que morreu ontem, aos 95 anos. Nesta segunda-feira, houve o velório no Salão Branco do Tribunal, com a presença de ministros, autoridades e familiares. O presidente do STF, ministro Edson Fachin, destacou o papel de Galotti na magistratura brasileira.
17: Recordar o ministro Galotti. Não evocamos apenas o integrante da história deste tribunal. Evocamos uma determinada compreensão da magistratura, aquela que reconhece que autoridade moral precede a autoridade jurídica, que a legitimidade das decisões repousa antes de tudo na integridade daqueles que a proferem. A morte interrompe uma biografia, mas não alcançam um legado. As decisões permanecem nos livros, os ensinamentos permanecem na memória de todos nós, o exemplo permanece nas instituições.
16: Nascido no Rio de Janeiro em 1930, Otávio Galotti formou-se em Direito em 1953. Foi integrante do STF entre 1984 e 2000, sendo presidente da Corte de 93 a 95. Também presidiu o Tribunal Superior Eleitoral entre 1994 e 1996 e teve papel relevante na consolidação da jurisprudência constitucional durante os primeiros anos de vigência da Constituição de 88. O sepultamento está marcado para amanhã, no Rio de Janeiro. Tribunal Superior Eleitoral realiza a primeira edição da Semana Nacional do Sistema Eletrônico de Votação de 3 a 9 de agosto. RIMAC Souto.
18: O objetivo é aproximar a justiça eleitoral da sociedade e ampliar o conhecimento sobre o funcionamento, a segurança, a transparência e a auditabilidade da urna eletrônica. O lançamento da Semana Nacional do Sistema Eletrônico de Votação será feito pelo presidente do TSE, ministro Cássio Nunes Marques, durante a sessão plenária de abertura do segundo semestre forense de 2026, na próxima segunda-feira, dia 3 de agosto. A iniciativa envolve todos os tribunais regionais eleitorais do país, com ações como visitas a escolas, demonstrações da urna eletrônica, palestras, exposições e distribuições de materiais informativos oficiais sobre o processo eleitoral,
19: A programação termina no domingo, dia 9 de agosto, com a Corrida pela Democracia, no Autódromo Nelson Piquet, em Brasília.
16: Para a terceira turma do STJ, é válida a cláusula de contratos de proteção patrimonial mutualista, que estabelece prazo de até 90 dias úteis para o pagamento de indenização após um prejuízo. Tiago Gomide.
20: Os ministros analisaram o caso de um associado de uma cooperativa de transportes de Goiás que teve veículo roubado e questionou a demora no pagamento da indenização. O colegiado entendeu que os contratos de proteção patrimonial mutualista têm características diferentes dos seguros tradicionais e, por isso, não se aplicam automaticamente às regras da SUSEP que estabelecem um prazo de até 30 dias para seguradoras. Segundo o relator do caso, ministro Ricardo Villas Boas Cueva, a Lei Complementar 213 de 2025 passou a prever a fiscalização dessas operações pela SUSEP, mas ainda não há uma regulamentação específica para esse tipo de contrato.
16: Estão abertas as inscrições para o mutirão da 16ª Semana Nacional da Execução Trabalhista, Rocine Gomes.
21: Essa é uma forma mais radical de fazer com que a decisão judicial seja cumprida e que tudo o que é devido seja pago. Com o slogan Seu Direito por Inteiro, a iniciativa, marcada para o período de 14 a 18 de setembro em todo o Brasil, é um esforço concentrado para localizar bens de devedores, incentivar acordos e dar mais celeridade ao pagamento dos créditos trabalhistas. Para outras informações sobre a 16ª Semana Nacional da Execução Trabalhista, acesse csjt.jus.br.
16: 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Uma boa noite e até amanhã.
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22: Eu sou Paula Groba.
23: E eu sou Ricardo Nakaoka.
22: E estes são os destaques de hoje do Jornal do Senado, que começa agora.
23: Comissão de Relações Exteriores vai acompanhar medidas do governo contra a tarifaço dos Estados Unidos.
22: Nova lei permite venda de spray de pimenta para mulheres.
23: Senado aprova projetos para fortalecer a recuperação ambiental e a economia circular.
22: Boa noite.
23: Boa noite.
22: As novas tarifas impostas pelos Estados Unidos a produtos brasileiros acendeu um alerta no Senado.
23: A Comissão de Relações Exteriores quer avaliar a resposta do governo e possíveis medidas do Congresso. O tema será debatido pelo colegiado, que solicitou informações sobre as ações do Brasil diante desse novo cenário. Repórter Márcio Maturana.
24: O presidente da Comissão de Relações Exteriores, senador Nelsinho Tradi, do PSD de Mato Grosso do Sul, enviou um pedido de informações ao Ministério do Desenvolvimento, Indústria, Comércio e Serviços sobre a estratégia do Brasil em relação às novas tarifas de 25% impostas pelo presidente dos Estados Unidos, Donald Trump, sobre produtos brasileiros. Uma das perguntas é sobre a possível aplicação da Lei da Reciprocidade Econômica, aprovada pelo Congresso em 2025.
25: O Congresso aprovou essa legislação e agora cabe ao Senado acompanhar a sua implementação. Precisamos entender se os instrumentos criados são suficientes para enfrentar uma situação como essa e, se necessário, discutir aperfeiçoamentos. Sempre com base em critérios técnicos e na proteção da economia brasileira.
24: As novas tarifas de Trump alcançam 3 mil itens, o que significa 18% das exportações brasileiras para os Estados Unidos, segundo cálculos do Ministério do Desenvolvimento. Isso corresponde a 37,6 bilhões de reais, com base nas exportações de 2024, antes dos primeiros tarifaços. No mesmo dia em que começou o novo tarifaço, 22 de julho, o presidente Lula assinou uma medida provisória criando o Plano Brasil Soberano 3, que abre 18 bilhões e meio de reais em linhas de crédito com juros subsidiados para exportadores. Também nessa data, Lula sancionou uma lei derivada de outra medida provisória que criou linhas de financiamento no Plano Brasil Soberano, com expansão apresentada pelo Congresso Nacional para setores estratégicos. O objetivo do pedido de informações, segundo Nelsinho Trad, é oferecer aos senadores informações técnicas para eventuais iniciativas legislativas.
25: A Comissão de Relações Exteriores não substitui o Executivo na condução da política comercial, mas pode contribuir para a construção de soluções e acompanhar a atuação do governo. Foi isso que fizemos. Desde o início.
24: No dia 4 de agosto, o grupo de trabalho criado pela Comissão de Relações Exteriores vai discutir novos mercados para as exportações brasileiras com representantes do governo e do setor privado, priorizando questões sobre proteínas de origem animal.
22: A proposta, que cria medidas de apoio às empresas brasileiras afetadas pelo tarifaço dos Estados Unidos, é uma das 32 medidas provisórias que aguardam votação no Congresso. Na próxima semana, o Congresso Nacional retoma os trabalhos e entre as propostas pendentes estão também a que prevê subsídios para combustíveis e a chamada taxa das blusinhas, que alterou as regras de tributação das compras internacionais de pequeno valor. As medidas provisórias têm efeito imediato, mas precisam ser aprovadas pelo Congresso para virar em lei. Se não forem votadas em até 120 dias, perdem a validade.
23: Também aguarda análise o novo Desenrola Brasil, voltado à renegociação de dívidas de pessoas físicas, microempresas e estudantes. O programa permite que devedores com renda mensal de até R$ 8.105 refinanciem dívidas de até R$ 15.000 por banco, com juros de até 1,99% ao mês. Para o senador Paulo Paim, do PT do Rio Grande do Sul, a iniciativa contribui para a recuperação da economia e o alívio do orçamento das famílias. A medida provisória ainda depende da instalação da comissão mista para começar a ser analisada e depois seguir para a Câmara e o Senado.
0: Trata-se de uma medida concreta que oferece condições reais para que as pessoas saiam do sufoco financeiro. É uma forma de devolver dignidade a quem mais precisa, aliviando o orçamento das famílias e permitindo que voltem a planejar suas vidas com mais segurança.
22: Mulheres vítimas de violência passam a ter uma nova forma de autodefesa prevista em lei. Foi sancionada a norma que autoriza a venda de spray de pimenta para uso civil feminino, com regras para a compra e a utilização da substância.
23: A lei foi sancionada em meio ao aumento de casos de violência contra a mulher no país. Repórter Patrícia Oliveira.
1: A nova lei sancionada pelo presidente Lula permite a comercialização, aquisição e posse do spray de pimenta para a defesa pessoal das mulheres com mais de 18 anos. Esse spray provoca ardência intensa nos olhos, na pele e nas mucosas e assim pode conter temporariamente o agressor. O uso dessa substância até então era restrito às forças de segurança pública e às forças armadas. O estabelecimento que comercializar o spray deverá manter o registro da venda e a identificação da compradora pelo prazo de 5 anos. O senador Laércio Oliveira, do Progressistas de Sergipe, foi o relator do projeto aprovado no Senado que deu origem à lei. Para ele, a nova lei vai ajudar na proteção da integridade física, psicológica e sexual das mulheres.
2: Essas práticas de feminicídio que a gente tem ouvido todos os dias nos deixam atônitos e muito preocupados, e a gente precisa criar mecanismos de segurança e de proteção da própria mulher.
1: Um regulamento deverá definir as especificações técnicas do spray, os limites de capacidade da embalagem, a concentração da substância e os padrões de segurança do conteúdo.
22: E a Comissão de Direitos Humanos aprovou uma recomendação ao Ministério da Saúde para agilizar o atendimento de crianças com fissura lábio-palatina pelo SUS. A proposta prevê que o tratamento especializado comece em até 30 dias após o diagnóstico.
23: A indicação recomenda o prazo máximo de 1 mês entre o diagnóstico e o início do tratamento. A fissura lábio-palatina atinge 1 em cada 650 recém-nascidos no Brasil e pode comprometer a alimentação, a fala e a audição. A senadora Damares Alves, do Republicanos do Distrito Federal, destacou que o atendimento precoce reduz complicações. O tratamento inclui cirurgias e acompanhamento multiprofissional. A recomendação segue agora para análise do Ministério da Saúde.
22: Reciclagem de baterias de carros elétricos e restauração de seringais da Amazônia. Esses foram alguns dos temas de projetos aprovados na Comissão de Meio Ambiente nesse primeiro semestre.
23: Um projeto que aumenta a pena para maus tratos a animais também foi aprovado pelo colegiado. Repórter César Mendes.
5: Recuperação florestal, economia circular e agricultura regenerativa foram temas de projetos aprovados na Comissão de Meio Ambiente. Relator da proposta que cria a Política Nacional de Revitalização dos Seringais Amazônicos, agora em análise na Comissão de Agricultura, o senador Beto Faro, do PT do Pará, disse que o declínio da atividade seringueira trouxe degradação ambiental.
6: O projeto oferece uma resposta a esses desafios ao incentivar a recuperação e revitalização dos seringais nativos.
5: Já o projeto que estabelece regras para reciclagem e rastreabilidade de baterias de veículos elétricos e híbridos é do senador Jacques Wagner, do PT da Bahia, mas o texto aprovado foi do substitutivo do senador Confúcio Moura, do MDB de Rondônia.
7: A Política Nacional de Circularidade de Baterias é fundamental para acompanhar a evolução da mobilidade elétrica.
5: Também foram aprovadas pelo colegiado as Políticas Nacionais de Fomento à Agricultura Regenerativa, do senador Sérgio Petecão, do PSD do Acre, e de Desenvolvimento Sustentável da Pesca, do senador Alessandro Vieira, do MDB de Sergipe, além do aumento da pena para maus-tratos a animais, proposta pelo senador Confúcio Moura.
22: E o Brasil passou a proibir a produção e a comercialização de alimentos obtidos por meio da alimentação forçada de animais. A lei, sancionada pelo presidente Lula, entra em vigor em 180 dias e atinge principalmente o foie gras, produzido a partir do fígado de patos e gansos submetidos à ingestão forçada de alimentos.
23: A norma teve origem em um projeto do senador Eduardo Girão, do Novo do Ceará. Quem descumprir a lei estará sujeito às penalidades previstas na Lei de Crimes Ambientais, como detenção, multa e sanções administrativas. Com edição de Paula Groba e trabalhos técnicos de Eliseu Caires, o Jornal do Senado fica por aqui. Acompanhe agora as notícias da Câmara dos Deputados. Boa noite.
22: Boa noite e até amanhã.
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8: Câmara pode tornar imprescritível crime sexual contra menores de 12 anos.
9: Proposta amplia a bolsa permanência do ProUni para alunos de meio período.
8: Deputados obrigam elaboração do plano de assistência social a cada década.
9: Boa noite. A Câmara aprovou proposta que obriga o governo a elaborar o plano de assistência social a cada 10 anos. A repórter Maria Neves tem mais detalhes sobre o texto que já foi encaminhado ao Senado.
11: A Comissão de Constituição e Justiça da Câmara dos Deputados aprovou o projeto que obriga o Poder Executivo a elaborar periodicamente o Plano Decenal de Assistência Social. Pelo texto da deputada Laura Carneiro, do PSD do Rio de Janeiro, a cada 10 anos o poder público deve prever metas e estratégias para melhorar o atendimento à população mais vulnerável. Laura Carneiro explica que o país conta atualmente com um plano de assistência com vigência entre 2016 e 2026. No entanto, ao contrário do que ocorre na educação, a elaboração do planejamento decenal ainda não é obrigatória por lei. Na opinião da parlamentar, estabelecer metas e diretrizes claras é fundamental para garantir a estabilidade das políticas de assistência social.
26: Em última análise, o mais importante é manter os programas de assistência social. Já é uma prática recomendada pela LOAS e agora a gente vai torná-la obrigatória. Esse plano decenal vai fortalecer as políticas públicas e evitar que a gente tenha qualquer tipo de retrocesso quando se avança numa política que atingiu aquelas determinadas metas.
11: A proposta aprovada determina que as metas do Plano Decenal de Assistência Social sejam elaboradas com base nos dados oficiais do Sistema Único de Assistência Social. Ainda de acordo com o texto, o Conselho Nacional de Assistência Social será responsável por aprovar e acompanhar os resultados do planejamento em conjunto com o governo federal. Da Rádio Câmara de Brasília, Maria Neves.
15: Comissões.
8: Presidente da Comissão de Previdência, Assistência Social, Infância, Adolescência e Família,
3: Bruno Ganem, do Podemos de São Paulo, faz um balanço positivo dos trabalhos do colegiado. Para ele, a estratégia de priorizar projetos de consenso permitiu destravar votações e acelerar a análise de propostas.
4: Em comum acordo entre todos os membros, a gente buscou priorizar as pautas consensuais e tem sido uma experiência muito bem sucedida. Quero, inclusive, parabenizar todos os membros pela forma com que permitiram que a gente buscasse esses projetos de consenso. E o que a gente descobriu é que são centenas de projetos que todo mundo é favorável, mas por uma ou outra razão acaba ficando parado, porque a gente perde muito tempo olhando aquilo que não é consenso.
9: Bruno Ganem afirma que a comissão está perto de zerar a fila de projetos consensuais, muitos deles voltados à proteção de crianças e adolescentes. O deputado também destaca avanços na pauta previdenciária a partir da construção de convergências entre os parlamentares.
15: Educação.
3: Avança na Câmara projeto que amplia a bolsa permanência do ProUni para estudantes de meio período. O texto foi aprovado na Comissão de Educação, como informa a repórter Júlia Lopes.
10: Estudantes matriculados em cursos de meio período poderão passar a ter acesso à bolsa permanência do programa Universidade para Todos, o ProUni. O projeto do deputado Túlio Gadelha, do PSD de Pernambuco, foi aprovado na Comissão de Educação da Câmara dos Deputados. Atualmente, a legislação prevê o benefício apenas para estudantes de cursos presenciais em período integral, com carga horária mínima de 6 horas diárias. Na prática, a proposta retira o critério de carga horária mínima do curso de graduação para a concessão da bolsa. O programa Bolsa Permanência é um auxílio financeiro mensal destinado a estudantes de graduação em situação de vulnerabilidade socioeconômica. O objetivo é evitar a evasão universitária, ajudando no pagamento de despesas como moradia, alimentação e transporte. O valor atual da bolsa é de R$ 700 e atende bolsistas do ProUni com renda familiar por pessoa de até um salário mínimo e meio. O relator da proposta, deputado Pedro Kizai, do PT de Santa Catarina, também incluiu no texto aprovado que o Ministério da Educação poderá exigir frequência e aprovação dos estudantes para a garantia do benefício.
12: Nós deixamos aberto e claro na lei que o Ministério da Educação vai exigir frequência, aprovação. Por quê? Porque se ele está recebendo dinheiro público do ProUni e mais uma bolsa permanência, ele agora precisa o quê? Dar conta do recado, como a gente diz. Dar conta, estudar, frequentar, aprovar e se profissionalizar.
10: A proposta que amplia o acesso à bolsa permanência para estudantes de graduação em cursos de meio período segue agora para análise na Comissão de Finanças e Tributação da Câmara dos Deputados. Da Rádio Câmara de Brasília, Júlia Lopes.
9: Rafael Brito, do MDB de Alagoas, defende a ampliação do programa Pé de Meia para todos os estudantes do ensino médio da rede pública, sem restrições de renda. O deputado argumenta que a permanência na escola é um desafio que vai além da condição socioeconômica das famílias.
3: Rafael Brito afirma que a experiência do programa Cartão Escola 10 em Alagoas inspirou o Pé de Meia e contribuiu para reduzir a reprovação e a evasão escolar. Ele acredita que a universalização do benefício fortalece a educação e incentiva mais jovens a concluírem o ensino médio.
13: E quando a gente criou aqui em Alagoas, a gente criou o programa de forma universal. Todo aluno que está matriculado no ensino médio das escolas públicas de Alagoas recebe o cartão Escola 10, o que fez com que a nossa taxa de reprovação caísse, o que fez com que o percentual de estudantes em atraso caísse e o que fez principalmente com que Alagoas pudesse praticamente dobrar o número de concluintes no ensino médio por ano. Antes de existir o programa, em Alagoas se formavam aproximadamente 26 mil estudantes e no ano passado se formaram 47 mil estudantes.
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15: Saúde.
9: Comissão de Saúde aprovou a exigência de desfibriladores em locais de grande circulação. A repórter Sofia Peçanha traz mais informações sobre a proposta.
17: A Comissão de Saúde aprovou o projeto que torna obrigatória a presença de desfibriladores externos automáticos em locais de grande concentração de pessoas, ambulâncias e veículos de resgate em todo o país. O desfibrilador serve para aplicar choques elétricos controlados que ajudam a restabelecer o ritmo normal do coração em caso de parada cardiorrespiratória. O texto aprovado reúne 11 propostas que tratavam da instalação de desfibriladores em diferentes locais. Por isso, o relator, o deputado Dr. Luiz Ovando, do PP do Mato Grosso do Sul, optou por estabelecer critérios mais objetivos para definir os locais obrigados a disponibilizar os equipamentos. A medida valerá para eventos artísticos, esportivos e comerciais com circulação superior a 1.000 pessoas por dia, além de aeroportos, portos, rodoviárias e estações ferroviárias. O texto também inclui trens, aeronaves e embarcações com capacidade para 500 ou mais passageiros, academias com pelo menos 1.000 alunos matriculados e ainda ambulâncias e veículos de resgate. Durante a votação da comissão, o deputado Luiz Ovando, que é cardiologista, destacou que a presença dos equipamentos pode ser decisiva em casos de parada cardíaca.
14: Sua disponibilização será fundamental para permitir a rápida intervenção em casos da parada cardíaca, o que aumenta as chances de sobrevivência da vítima. A presença do aparelho, combinado com o treinamento do pessoal para seu uso, pode salvar vidas.
17: Pelo projeto, os responsáveis pelos estabelecimentos deverão adquirir os aparelhos, garantir sua manutenção e disponibilizar profissionais capacitados para realizar manobras de reanimação cardiopulmonar e operar o equipamento. Além disso, os desfibriladores deverão permanecer acessíveis durante todo o período de funcionamento dos locais que recebem público. Em caso de descumprimento, o texto prevê advertência na primeira autuação, multa de R$5.000 e possibilidade de interdição do estabelecimento. A multa poderá ser dobrada em caso de reincidência. O projeto que torna obrigatória a disponibilização de desfibriladores cardíacos em locais de grande concentração de pessoas será analisado pela Comissão de Constituição e Justiça. Da Rádio Câmara de Brasília, Sofia Peçanha.
15: Desenvolvimento Regional.
3: Maria do Rosário, do PT, defende a aprovação de projeto de sua autoria que cria regiões de insegurança hídrica no Rio Grande do Sul. Ela argumenta que a metade sul do estado enfrenta secas recorrentes com falta de água potável para a população e para a agricultura familiar.
16: Para resolver essa situação de cada ano novos decretos de emergência, nós queremos que a metade sul do Rio Grande do Sul, onde a seca tem se instalado a cada ano, ela seja declarada como uma área de insegurança hídrica. Essa proposta, ela vem de acordo com os objetivos do Milênio das Nações Unidas, que diz que a segurança hídrica é um dos princípios para garantia da qualidade de vida. E a prevenção exige a gente atuar sobre as mudanças climáticas de forma a termos infraestrutura adequada na capital, Porto Alegre, nas grandes cidades e nas pequenas também.
9: Maria do Rosário elogia o esforço do governo federal no socorro ao Rio Grande do Sul, especialmente após as enchentes que atingiram o estado em janeiro de 2024. Ela também defende investimentos em infraestrutura, defesa civil e recuperação ambiental contra os impactos das mudanças climáticas.
3: Projeto de Zé Silva, do União de Minas Gerais, proíbe a reconstituição de leite em pó importado para a produção de alimentos para o consumo humano. Segundo o deputado, a ideia é proteger mais de 1 milhão de produtores rurais que enfrentam uma queda no preço do leite.
18: O produtor não precisa de favor do Congresso Nacional, não precisa de favor do governo, ele precisa de respeito. E esse respeito é a aprovação do meu projeto, que já temos já um efeito prático no Paraná. Já foi proibido por uma lei estadual e já no primeiro mês reduziu a importação da metade de leite que o Paraná importava. Então está claro que é preciso aprovar esse projeto.
9: Zé Silva argumenta que a proposta pretende reduzir os impactos da importação de leite em pó sobre a cadeia produtiva nacional. O projeto já foi aprovado na Comissão de Agricultura e aguarda análise na Comissão de Constituição e Justiça.
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15: Justiça.
0: Comissão aprova aumento de pena para responsáveis legais nos casos de homicídio contra menores com deficiência. A repórter Silvia Munhato tem mais detalhes da medida.
1: A Comissão de Defesa dos Direitos das Pessoas com Deficiência aprovou o projeto que aumenta a pena para pais, mães ou responsáveis legais que praticarem homicídio contra crianças e adolescentes com deficiência. O relator na comissão, deputado Márcio Anaiser, do Solidariedade do Maranhão, defendeu a mudança.
2: Justifica-se a opção pela instituição de uma circunstância qualificadora por serem os pais e responsáveis aqueles com maior obrigação de zelar pela proteção e pelo desenvolvimento de crianças e adolescentes com deficiência.
1: O deputado especificou que a pena será de 12 a 30 anos de reclusão, acrescida de duas causas de aumento, um terço até a metade pela deficiência e dois terços pela autoridade do agente. O projeto que aumenta a pena de responsáveis legais que praticam homicídio contra crianças e adolescentes deverá ser analisado agora pela Comissão de Previdência, Assistência Social, Infância, Adolescência e Família. Da Rádio Câmara de Brasília, Silvia Munhato.
15: Transportes.
9: Kim Kataguiri, do Missão de São Paulo, é um dos autores da proposta que limita a alíquota máxima do IPVA a 1% do valor do veículo. O objetivo, segundo o deputado, é tentar tornar a carga tributária mais justa.
20: Então, o governador, a Assembleia Legislativa, vai poder decidir entre 0% a 1% do valor venal do veículo e a principal base de cálculo passa a ser o peso do veículo e o seu impacto ambiental. A gente se espelhou na legislação do Japão, de alguns países europeus e de alguns estados dos Estados Unidos, que consideram que o peso ele é uma forma justa de se calcular o tributo sobre o veículo, porque quanto mais pesado o veículo, maior o impacto dele sobre o asfalto e maior a necessidade de manutenção das vias.
0: A proposta de Kim Kataguiri prevê compensar a redução da arrecadação com cortes de despesas do poder público, como a limitação de gastos dos legislativos e de publicidade institucional. Para o deputado, a medida aumenta a receita pública sem criar mais impostos.
15: Segurança Pública.
9: Avança na Câmara a proposta que torna imprescritíveis crimes sexuais contra menores de 12 anos.
0: Conheça detalhes da matéria na reportagem de Paula Bittar.
21: A Comissão de Constituição e Justiça da Câmara aprovou a proposta de emenda à Constituição que torna crimes sexuais cometidos contra menores de 12 anos de idade imprescritíveis. Hoje, por exemplo, o crime de estupro de vulnerável prescreve em 20 anos e a contagem para a prescrição começa a partir dos 18 anos da vítima, a não ser que a ação penal já tenha sido iniciada em data anterior. A relatora na comissão, deputada Júlia Zanatta, do PL de Santa Catarina, avaliou que a proposta fortalece a dignidade e a integridade sexual das crianças. Ela também citou um caso recente para defender a importância da medida.
24: Uma notícia muito triste vinda do Ceará. Uma bebê de 10 meses morreu porque foi estuprada por dois homens, um de 22 anos. E me surpreende, estupro contra vulneráveis, não ser ainda imprescritível.
21: A proposta que torna crimes sexuais cometidos contra menores de 12 anos de idade imprescritíveis ainda precisa ser analisada por uma comissão especial e depois segue para apreciação do plenário, onde precisará ser votada em dois turnos. Outra proposta aprovada pela CCJ foi projeto que determina a monitoração eletrônica dos condenados em primeira instância pelo crime de estupro de vulnerável. De acordo com o Código Penal, o crime de estupro de vulnerável consiste em ter conjunção carnal ou praticar outro ato libidinoso com menor de 14 anos e tem pena de reclusão de 10 a 18 anos. Esse projeto já pode seguir para análise do Senado, a menos que haja recurso para votação antes pelo plenário da Câmara. Da Rádio Câmara, de Brasília, Paula Bittar.
15: Meio Ambiente.
9: projeto de Felipe Beccari, do Podemos de São Paulo, aumenta a pena para crimes de maus-tratos contra animais cometidos com o objetivo de divulgação em plataformas digitais. A proposta busca combater desafios e competições que incentivam esse tipo de violência na internet.
5: A gente vem com esse projeto para poder dar uma contra-resposta, dar uma resposta imediata, né, dizendo que essa crueldade, que é, com o fim de diversão, com o fim de competição nas plataformas digitais, ela tem que ser freada urgentemente. Né? Então, isso foge daquele habitual dos maus-tratos na rua, nas denúncias que a gente atende. Então, esse projeto vem ampliar, dobrar a pena praticamente para quem comete o maus-tratos com esse fim. Não porque queria cometer o maus-tratos ou porque não gosta do animal, mas simplesmente por uma gincana.
6: A pena...

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9: Beleza, beleza, galera, vamos embora. Caruaru FM, a rádio rock da cidade. Victor Hugo por aqui, mais um Rock Life nessa noite de segunda-feira. Vamos embora então, começando esse programa que já faz parte da sua semana. Rock Life de segunda a sexta, de 8 às 10 da noite. Vamos embora então.
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1: Beleza, beleza, galera, vamos embora! Caruaru FM, a rádio rock da cidade. Vitor Hugo por aqui, encerrando o primeiro bloco desse Rock Life dessa segunda-feira. Daqui a pouco eu tô de volta.
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7: Beleza, beleza, galera, vamos embora. Caruaru FM, a rádio rock da cidade. Vitor Hugo por aqui, começando o segundo bloco desse Rock Life dessa segunda-feira. Vamos embora então, começando logo com música, porque aqui na Caruaru FM, você sabe, só toca as melhores.
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